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2: 9 e 5.

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3: 922.

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1: Nove e quarenta e oito.

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1: 9:55.

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1: 10 e

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2: 10:59.
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0: Meia-noite e oito.

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2: Meia-noite e 34.

0: meia-noite e 41.
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2: Meia-noite e 45.

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1: 2:10.
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Tô vendo que em casa hoje foi mal, né? Que esse temporal de amor de vocês pareceu um chuvisqueiro. Dá o tom aí, vai.

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1: 2:32.

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0: 3:40.

0: 3h50.
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2: 5:31. 5:31.
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0: 5:34.
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4: Bom dia, bom dia, bom dia! 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Pedra 90, 6:03. 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
1: Muito bem, são 6 horas e 14 minutos aqui na Ida News FM. Bom dia, bom dia, bom dia papai, bom dia mamãe, titio, titia, vovó, vovô. Bom dia família, bom dia para você que está do outro lado curtindo aí a nossa programação. Sejam todos bem-vindos à nossa programação nessa manhã de segunda-feira. Hoje é dia 10 de agosto do ano de 2026. Sejam todos bem-vindos e vamos lá. É modão um atrás do outro a partir de agora aqui na Ita News FM. Venha comigo! Só modão é um atrás do outro. Sucesso!

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8: Muito bem, 6 horas e 27 minutos aqui na Itanews FM. Aquele bom dia gostoso para você que está do outro lado curtindo a nossa programação. Quero mandar um grande abraço a todo o pessoal que está sempre ligadinho conosco. O pessoal aí do outro lado. Alô, Fredinho, meu amigo Fredinho, está sempre ligado, né, Fredinho? Garrafa, a Garrafa Filho. Todo o pessoal aí sempre ligadinho conosco aí. Aquele bom dia gostoso para vocês, certinho? Mandar um grande abraço também, eu sou Abel da Pimenta. Aô, sou Abel, grande abraço. Ó, quer comer aquele molho de pimenta delicioso? É só falar com o Sou Abel, né? Sou Abel tem aquele molho, todo tipo, do paladar mais apurado até aquele paladar mais avançado, né? Então tem aquela pimenta, aquele molhinho saboroso, leve, tem aquele mais ou menos, né? E tem aquele pesado, aquele que dobra o ardume, né? Eu gosto desse também, né? Eu gosto desses todos, né? Eu gosto daquele sabor mais brando e também gosto daquele mais picante, né? Então, aí um grande abraço ao seu Abel, toda a família tá sempre ligadinho, né? Então, um grande abraço também ao pessoal lá na Boa Esperança, né? Quero aproveitar e mandar um grande abraço ao pessoal da Boa Esperança, pessoal lá de São Mateus. Alô, Daíra, alô, Dona Maria, um grande abraço aí para vocês, tá bom? Grande abraço, vamos lá então. É modão, um atrás do outro. Belmonte e Amaraí, Mercedita, Carlos César e Cristiano. Carlos César e Cristiano, Pedra 90. Carmen Silva, meu velho pai, César e Paulinho, Santa Maria do Brasil. Essa meu velho pai vai para todos os pais, né? Ontem foi dia dos pais, né? Domingão aí. Então a todos os pais aí, receba-se aí abraçado por todos nós aqui da Itanews FM. Vamos lá então, Mercedita, Belmonte e Amaraí. É modão um atrás do outro.

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4: 6h47. Muito bem, 6h47 aqui na Itanews FM. Aquele bom dia gostoso para você que está aí do outro lado curtindo a nossa programação. Sejam todos bem-vindos. Chitãozinho, Xararó, Mineiro Italiano, Christian Ralf, a Saideira, Daniel e Pena Branca, Cuitelinho, é sucesso, é para você. Segura o Mineiro e o Italiano.
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11: Muito bem, são 7:06 aqui na Itaneus FM, aquele bom dia gostoso. Hoje é segunda-feira, 10 de agosto de 2026. A gente vai mandando aquele abração para você que está do outro lado curtindo a nossa programação. Sejam todos bem-vindos e ó, quero mandar um grande abraço

a todo o pessoal do comércio local, né? O pessoal do comércio aí, um grande abraço para vocês. Alô, dona de casa, é, tá ligadinhos aí na nossa programação. Hoje é segunda-feira, né? E também um grande abraço também a todo o pessoal do agro, né? O pessoal das fazendas, o pessoal que tira o leite, né? O pessoal que manda o produto aí, o alimento de cada dia, que produz, né? Que produz o produto bruto, né? Que produz o produto bruto para mandar aí para as grandes empresas, né? E depois chegar às nossas mesas. Então, aos nossos amigos produtores, aos nossos amigos do agro, aquele abraço e aquele respeito total de todos nós, certinho? Então, quero mandar também um grande abraço também a todo o pessoal das usinas, né? O pessoal das usinas está sempre ligadinho. Aproveitando, quero mandar um grande abraço também aos nossos amigos gari, né? O pessoal, os garis, o pessoal aí também da coleta, né? Sem esse pessoal aí, seria uma bagunça a cidade, né? Então, um grande abraço aí a todos vocês, certinho? Vamos lá então, Daniel José Camilo, Jeitão de Caboclo. Daniel, participação de Moacir Franco, dia de visita. Divine Donizete, Raízes do Amor. Dudu Quidalvan, meu martírio. Quero mandar um grande abraço ao meu amigo Misaki. Meu amigo Misaki, aquele abração aí para você, toda a sua família. Pessoal das fazendas aí, um grande abraço. Vamos lá então, é modão, é um atrás do outro para você. Alô, Padre Anderson, um grande abraço ao Padre Anderson, que tá sempre ligadinho conosco aí também, tá bom? 78.

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2: Bom dia. 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
2: Muito bem, 7 horas e 26 minutos aqui na Ita News FM. Aquele bom dia gostoso para você. Alô, dona de casa, aquele abração para vocês e um grande abraço também a todo o pessoal, né, que tá aí no seu trabalho curtindo a nossa programação. Um grande abraço ao pessoal dos supermercados, né? O pessoal dos supermercados estão ligadinho na nossa programação. Grande abraço e já vamos convidando também a todo o pessoal para a grande festa, né? No final do mês aí, né? Do dia 29 ao dia 30 do mês de agosto, grandiosa festa lá na Comunidade Cachoeira, né? Comunidade Cachoeira vai estar em festa aí em nome do presidente, em nome de toda a comissão organizadora. Queremos convidar você e sua família para essa grande festa. Banda Evolução, Divino e vai ter o show do Divino, né? O Divino Sanfoneiro, né? É, antes da Banda Evolução, e logo depois tem Banda Evolução aí, fazendo aquele forrozão gostoso para vocês. É isso aí, então tá todo mundo convidado, 29 e 30 do mês de agosto, grandiosa festa na comunidade Cachoeira. Tem frango assado, vai ter aquelas porções deliciosas que você encontra somente nas festas de comunidade, cerveja gelada, muita festa boa para vocês, tá bom? Então, tá todo mundo convidado aí. Du Gracial, Mourão da Porteira, Felipe Falcão, Estrela de Ouro, Gaúcho da Fronteira, tão pedindo um bandeirão. Jean Giovanni, Casinha Branca, é sucesso, eu toco pra você. 7h28. Meu amigo Joãozinho, aquele abraço ao Joãozinho, tá lá ligadinho, né, Joãozinho? Aquele abraço!

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9: Muito bem, 7 horas e 46 minutos aqui na Ita News FM. Aquele bom dia a você que está aí do outro lado curtindo a nossa programação. Um grande abraço a todos vocês. Quero mandar um grande abraço a todo o pessoal das usinas, né? Pessoal das usinas, o pessoal aí que estão nas máquinas aí, né? Então um grande abraço aí a todos vocês, tá bom? 7 horas e 46 minutos, vamos aí com o modão, fechando a nossa hora, fechando aí o nosso programa. Se Deus nos permitir, voltaremos a partir aí das 4 da tarde com o programa Pedra 90, segunda edição, com seu amigo Formigão, certinho? Grande abraço a todos vocês, fiquem com Deus e até daqui a pouquinho, se Deus nos permitir. Programa Pedra 90, primeira edição, das 6 às 8 da manhã e das 4 às 7 da noite, das 4 da tarde às 7 da noite. Programa Pedra 90, segunda edição, com seu amigo Formigão. Aquele abraço, tchau, fui, vazei, Eros e Eron. Chora Viola, Majestade, o Pagode. Felipe Falcão, Milagre da Santa. Goiânia e Paranaense, né? Goiânia e Paranaense, né? É, Pagode na Poesia, Grito de Liberdade. Guilherme Santiago, Ladrão de Mulher. Fechando aqui o nosso programa, um grande abraço a todos vocês. Fiquem todos com Deus e até daqui a pouco, se Deus nos permitir. 7h47.

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Bom dia, bom dia! Que essa segunda-feira comece cheia de energia positiva, com disposição total e que a nossa semana seja muito produtiva e cheia de conquistas. 8h07 aqui na Ita News.

0: Nossa Senhora Aparecida de Genigeno, 8 e 12 aqui na Ita News. E agora vamos para a mensagem de reflexão. 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

ti, Senhor, rendo graças, pois só tu és bom e eterna é a tua misericórdia. Hoje declaro minha total dependência de ti, meu Pai. Guia meus passos e sustenta-me se eu tropeçar. Guarda minha saída e minha chegada, que nenhum inimigo prevaleça, pois aquele que me guarda é poderoso para tudo fazer. Que nesta semana eu esteja atento às oportunidades de ajudar, ser generoso, liberar perdão, pedir perdão, ser gentil, sempre me apoiando na tua graça. Que as minhas decisões sejam pautadas em integridade e fidelidade aos teus princípios. Protege a minha casa, a minha família e dá-me forças para vencer tudo que se levanta contra mim e contra a tua vontade. Peço também pelos que sofrem e ainda não conhecem o teu amor e a tua vontade, que é boa, perfeita e agradável. Que tua graça os alcance e os resgate, mesmo no mais profundo abismo. Que eu jamais me esqueça de onde o Senhor me tirou e permaneça grato em toda e qualquer circunstância. 8h14 aqui na Ita News, Eucalipto, Jadson e Jadson, com Madi e com Padre Leandro Leonardo.

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2: 8h27.
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2: É isso aí, tô de volta e agora vamos para as primeiras previsões astrais aqui no Show da Manhã. Áries, Touro e Gêmeos.
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4: Áries.
2: Você de Áries, a semana começa abastecida de boas vibes e tudo deve fluir do jeitinho que você espera. Vênus e Plutão dão um baita do impulso para os seus objetivos nessa segundona e garantem que você pode estabelecer parcerias vantajosas, inclusive para o seu bolso. Os contatos com as pessoas do seu entorno vão ficar blindados e nada deve atrapalhar o entrosamento com quem convive e estima. Ao contrário, um clima de união, amizade e companheirismo vai prevalecer. No amor, o romance estará protegido durante o dia e o período será de mais harmoniosos com o love. Se está afim de alguém, há belas chances de dar um passo mais sério. Só evite criar muitas expectativas à noite. Cor do dia branco, números da sorte 51, número 5 e 32.
4: Touro.
2: Você de Touro, segundou com indicações de muito trabalho, mas também de recompensas. Vênus forma aspecto maravilhoso com Plutão e promete um início de semana perfeito para batalhar por suas metas e ambições. Glórias e vitórias estão a caminho. Você esbanjará habilidade para se expressar e vai convencer as pessoas com muita facilidade. O amor e interesse por alguém que faz parte do seu cotidiano tende a crescer e tudo indica que a atração será recíproca. No romance, projetos e planos a dois vão ganhar impulso, mas talvez tenha que aparar algumas arestas à noite. Seja mais tolerante com o seu amorzinho. Cor do dia magenta, números da sorte 21, 54 e 48.
4: Gêmeos.
2: Segundou Gêmeos com S de sorte e um dos signos mais privilegiados é o seu. Vênus traz grandes promessas para sua vida pessoal e profissional. Notícias positivas devem chegar para fortalecer e renovar suas esperanças. Bem diferente de ontem, hoje o cenário está redondinho para você faturar. Para melhorar também pode se dar bem em jogos, apostas, sorteios. Então bora fazer uma fezinha. E no amor, seus encantos ficam turbinados e você vai dar um show no romance na pista. Os contatinhos vão fervilhar e o crush dos sonhos pode estar mais perto do que imagina. Só evite ilusões à noite, quando corre o risco de se decepcionar. Cor do dia verde claro, números da sorte 11, 61 e 52. 8h30 aqui na Ita News, tonelada de paixão, Ataíde Alexandre, bijuteria, Bruno e Marrone.

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3: É isso aí, 8h46, tô de volta aqui na Ita News e vamos para mais três previsões astrais, sendo elas de Câncer, Leão e Virgem.
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13: Câncer.
3: Você de Câncer. A lua segue toda linha em sua companhia e revela que você vai segundar com as suas principais qualidades de plantão. Use e abuse dos seus talentos e habilidades para se destacar em suas atividades e subir no conceito dos chefes. Agora é de Vênus que devem chegar as energias mais generosas. O momento é perfeito para aproximar de parentes e aprofundar os laços de afeto com seus queridos. E no amor, seu jeitinho sensível, delicado e carinhoso estará no comando e você vai deixar o crush ou mozão ainda mais apaixonado. Só ligue o radarzinho à noite quando a tendência é de altos e baixos. Cor do dia violeta, números da sorte 41, 58 e 14.
13: Leão.
3: Você de Leão, segundou com a lua no signo anterior ao seu, o que até poderia ser indício de uma bagacinha, só que não. Vênus bate um bolão e joga a seu favor, elevando as suas chances de progresso e sucesso. Versatilidade, inteligência e liderança serão seus trunfos e ótimos acordos podem ser feitos. Hoje você vai se dar bem com todo tipo de gente e saberá persuadir até os mais resistentes com a sua esperteza, simpatia e comunicação empoderada. Só não espere muito à noite, quando imprevistos podem rolar. No amor, quem sonha com compromisso firme pode comemorar, porque o cenário tá propício para se amarrar. Se tem alguém em vista, tudo indica que deve definir a situação. Romance mais protegido durante o dia. Cor do dia preto, números da sorte 5, 49 e 50.
13: Virgem.
3: Você de Virgem. A semana começa redondinho, os astros dão a maior força para os seus interesses. Vênus segue em sua casa da fortuna e troca likes com Plutão, elevando a sua sorte e sua garra para batalhar pelo din-din. A hora de encher o cofrinho é agora. O cenário também é indicado para conquistar mais respeito, prestígio e estabilidade no serviço, e seu empenho deve trazer frutos excelentes. Na saúde, sua vitalidade e capacidade de recuperação estarão na melhor forma. No amor, se depender do céu, hoje você não se contentará apenas com promessas e rolinhos. Vai querer certezas e pode ter surpresinhas deliciosas com alguém que encontra sempre. Só não espere muito à noite, quando contratempos pode surgir. Cor do dia amarelo, números da sorte 50, 44 e 32. 8h49 aqui na Ita News e vamos de participação com os nossos ouvintes queridos que estão sempre ligadinhos aqui. Jaqueline, bom dia!
14: Bom dia, Claudinha! Manda uma música aí pra nós, aqui na Escola Chico Brasileiro, pra todos que gostar da música. Também ofereço pro meu marido Ercos, meus filhos Tainá, Paulo Henrique, Camille, pra minha irmã Cláudia, meu cunhado Ibrahim, e pra todos que gostar da música. E pra você também.
3: Obrigada, querida, pelo carinho, pela participação. E vamos, eu vou colocar aqui, Jaque, os 10 mandamentos do amor de Eduardo Costa para vocês aí da Escola Gil Brasileiro. Quero mandar um abraço para todas as meninas e também para toda a sua família, Tainá, Camille, seu esposo, seu irmão, sua irmã, sua família toda. E vamos falar com a Lu também. Bom dia, Lu.
15: Bom dia, minha querida, tudo bem?
3: Tudo bem.
15: Gostaria de ouvir uma música, Mato Grosso e Matias, Tentei Te Esquecer, é a Lu. Que você tenha um excelente dia abençoado por Deus.
3: Amém, Lu. Você tenha também um excelente dia abençoado por Deus. E o Bruno Agrelli, bom dia, Claudinha. Manda o Mirosmar aqui. A Sua escolha para abrir bem a semana. E hoje tem combo de salgado e suco. É só dizer Itanews é mais. Ó, tem combo hoje, gente. Lá no trailer do Bruno. Tentei te esquecer, os 10 mandamentos e nosso amor é ouro. Canta, Mirosmar.

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0: É isso aí, tô de volta 97 aqui na Itanews. Segundona, 10 de agosto. Nossa, tá passando rápido, hein? Já é o fim do ano. Vamos para mais 3 previsões astrais aqui: Libra, Escorpião e Sagitário.
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1: Libra. Você de Libra, segundou com as melhores energias hoje e você vai esbanjar disposição. Os astros realçam sua alegria de viver e deixam sua vitalidade turbinada, além de indicarem um excelente período para cuidar do corpo e da beleza. Vênus e Plutão dão um sinal verde para você mostrar seus talentos criativos e garantem que há chances concretas de alcançar grandes conquistas. Vai com fé e confiança porque o sucesso está mais perto e o din-din será a cereja do bolo. No amor, seus encantos estarão irresistíveis e o crush pode ficar caidinho já no primeiro encontro. A relação com o love também está repleta de estímulos durante o dia. Mas mal entendidos podem pintar à noite. Então tenha calma e pegue mais leve. Cor do dia roxo. Números da sorte 45, 21 e 57.
2: Escorpião.
1: Você de Escorpião, segundona chegando com boas vibes na saúde e proteção extra nos assuntos do lar. Um clima de cooperação e tranquilidade vai embalar o convívio com os parentes e eles darão todo o apoio que você precisar. Foque no sucesso que ele vem. Hoje não vai faltar inspiração nem capacidade de concentração para render no serviço. A intuição também estará de plantão e pode ajudar você a farejar boas oportunidades de lucros e ganhos. No amor, seu jeito pode não estar tão desinibido nos contatinhos e a culpa é de Vênus, mas sua sensualidade é poderosa e você pode despertar paixões. Confie em sua seduzência e não tenha receio de se soltar mais na pista. Romance com altos e baixos à noite. Cor do dia verde esmeralda. Números da sorte 6, 24 e 40.
2: Sagitário.
1: Você de Sagitário. As estrelas estão mancomunadas para favorecer o Sagitário e amores e revelam que sonhos podem virar realidade. Os caminhos se abrem para você alcançar seus objetivos e não faltará garra para chegar onde quer. Também contará com apoios e aliados importantes. Momentos especiais estão previstos hoje e a vida social ficará super protegida. Seu jeito descontraído, sociável e bom de papo vai dar as cartas e amizades gratificantes podem brotar. O amor romance está bem servido nesta segundona e a harmonia vai reinar com love. As paqueras estarão mais movimentadas e pode dar match no crush logo de cara. Mas vale alertar que os contatinhos vão ficar à mercê de instabilidades à noite. Então convém com calma. Cor do dia rosa, números da sorte 47, 18 e 11. 9 e 11 aqui na Ita News. 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
1: 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E agora vamos de participação, a Valdivina e o João Flávio. A Valdivina tá pedindo para tocar a música do Leonardo, Renúncia, com Leandro e Leonardo. Estamos na sintonia. Um abraço para Maria Cleuma também, que tá lá na sintonia ligadinha. E o João Flávio, bom dia, Claudinha. Manda para nós a música com trio Alto Astral, Saudade Pica-Pau. Vamos começar com ela.

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10: 9h27, tô de volta e agora vamos para as últimas previsões astrais aqui no Show da Manhã. Capricórnio, Aquário e Peixes.
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12: Capricórnio.
10: Você de Capricórnio, segundou e hoje você pode tirar a sorte grande em matéria de dinheiro. Quem avisa é Plutão, que segue em sua casa da fortuna e sorri para Vênus, indicando um dia todo trabalhado no sucesso. Aumento em comissão, bônus ou melhoria salarial deve entrar no radar. Os assuntos profissionais também estarão protegidos e você tem mais é que mostrar para a chefia do que é capaz. Explore as competências e as habilidades que possui para se destacar no serviço e carimbar um passaporte para uma promoção. No amor, sua popularidade tende a aumentar e vai ter contatinho disputando sua atenção na pista. Mas fatos antigos podem voltar para azucrinar o romance à noite. Esqueça o passado e valorize a paz com o mozão. Cor do dia branco, números da sorte 38, número 2 e 18.
12: Aquário.
10: Você de Aquário. A semana começa maravilhinda para o seu lado e você pode esperar as melhores promessas. Plutão segue em seu signo e troca likes com Vênus, anunciando mudanças positivas, e o melhor é que elas podem impulsionar sua prosperidade profissional e financeira. As relações em geral também estarão favorecidas e você vai se dar bem com todo mundo. Contatos e conversas com pessoas de outras localidades podem trazer aprendizados e alegrias, mas dobre atenção com tretas à noite. Amor, boas novas estão previstas e você pode ter surpresas deliciosas durante o dia. Alguém que tem seu jeito e sua vibe pode mexer fundo com suas emoções. No entanto, convém melhorar a sintonia com o love ao anoitecer. Cor do dia azul turquesa, números da sorte 58, 40 e 14.
12: Peixes.
10: Você de peixes. Segundou com vibes benéficas dos astros e hoje seus instintos estarão ainda mais despertos. Sinal de que será mais fácil identificar oportunidades para faturar. Fique de antena ligada e siga os avisos da sua intuição, pois pode sair no lucro. O dia tá tranquilo, tá favorável, mas mesmo assim, lembre-se de que seu organismo não é de ferro e procure se cuidar com carinho. Evite se sobrecarregar com muitas responsabilidades no serviço e dê mais valor à sua qualidade de vida. No amor, seus encantos continuam em evidência neste início de semana e sua sensualidade deve chamar a atenção de alguém envolvente. Agora, se tem um love, convém pegar mais leve no ciúme e no apego, principalmente à noite. Cor do dia salmão, números da sorte 16, 19 e 43. 9h30 aqui na Ita News. Um violeiro toca Almir Sater. Coisas de atriz, Christian Ralph, você é tudo que eu preciso, Edson Hudson.

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2: 9h48 aqui na Ita News.
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2: É isso aí, tô de volta. Vamos com mais participações aqui. Nilza Gomes, bom dia. Quero ouvir Ainda Ontem Chorei de Saudades para todos da Gomes e Araújo. Obrigada, Nilza, pela participação. E o Luan, lá na Ribeirão do Boi, na comunidade, trabalhando, tá pedindo aqui A Loira do Carro Branco, de João Paulo e Daniel. Quero mandar um abraço para todo mundo aí da zona rural, pessoal da fazenda. Um grande abraço para vocês. Meu primo Gabriel Rezende, sua esposa Cláudia. Um abraço aí. Leo Kids também, a Leo Kids ligadinha todos os dias. E o Genebaldo. Maria Eunice, um abraço, Maria Eunice. Dona Dione, que me acompanha aqui também todas as manhãs. É um prazer ter vocês aqui. E você ouve também Arthur Felipe, Dilacerou Meu Coração. Composição do Arthur. Parabéns, Arthur. Obrigada aí pela participação.
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0: Hora certa.
1: 10:03.
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1: É isso aí, tô de volta e vamos para mais participação aqui. Diane, bom dia.
3: Bom dia, Cláudia. Quero oferecer uma música pro meu pai, Adejaldo, pra minha mãe, Cleusa, lá na Fazenda Macaúba, pro meu esposo, Ionei, pra minha filha, Ana Paula, pra minha sogra, Odete, minha cunhada, Gláucia, pra você e para todos que gostarem da música. Que você quiser passar, tenha um bom dia.
1: Tenha um bom dia também, Diane. Vou passar aqui pra você, Acorda Pra Vida, essa música linda de Guilherme Santiago com Daniel. E vamos pra mais uma. Marlene, bom dia.
4: Bom dia, tudo bem?
1: Tô bem.
4: Apesar de já estar atrasado, mas gostaria de oferecer uma música do Rick Renne. Pais, fala sobre pais. É, pais e filhos, eu acho que uma coisa assim. Gostaria de oferecer pra todos meus filhos, genro, netos, irmãos, meu namorado, Valdir, pra todos aqueles que é pai. Desejar eles, foi ontem, mas todo dia é dia dos pais, me considero assim, todo dia é dia dos pais e dia das mães, né? E que eles tenham muita sabedoria, muita fé, muita força e seja um pai de verdade, não aquele pai que fala que é pai por ser pai. E eu ofereço com muito carinho a todos eles e para todos da rádio que for pai, tá bom?
1: É isso aí, Marlene, bem lembrado, né? É todos os dias que é dia de pai e mãe, que a gente ama, a gente perdoa. A data, ela é comemorativa pra gente reunir, fazer aquela festança, a família vir de longe, encontrar todo mundo. Mas dia dos pais é todo dia. É ajudar, é dar conselho, dar amor, dar carinho, né? É a rotina do dia a dia aí que a gente tem que honrar sendo pai e mãe. E a data é apenas uma comemoração especial. Mas eu quero desejar aqui um feliz Dia dos Pais para todos.

pais, né? A gente não esteve aqui no domingo, mas hoje eu quero parabenizar a todos aí, para quem é pai de verdade e tá sempre aí apoiando seus filhos e honrando com seus compromissos de pai. Acorda pra vida, Guilherme Santiago, e mais que pai, filho, Rick Renner.

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0: Uma salva de palmas, Mari Fernandes!
1: Obrigado, gente!
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6: É isso aí, tô de volta e eu quero dar um recadinho pra vocês aqui, muito importante. É a Iris, né, tá passando um recado aqui pra gente, que dia 29 de agosto vai ter doação de sangue em Barretos. Então, quem quiser, né, e participar, então ela está convidando as pessoas pra ir fazer a doação, fazer esse jeito de amor e carinho ao próximo. Quem quiser mais informações, pode chamar ela pelo 996654222, falar com a Iris. Quem tiver interesse, pode me mandar aqui pelo WhatsApp, que eu encaminho o WhatsApp da Iris pra vocês. Então, doação de sangue aí pra Barretos, dia 29 de agosto, terá a doação e o pessoal tá organizando pra ir, pra fazer essa doação de sangue. E a Iris que tá organizando. Então, quem quiser o telefone da Iris, pode me pedir aqui que a gente organize e passa pra vocês. 10h45, vou para as últimas do bloco. Quero agradecer a cada um que esteve nessa manhã de segunda-feira abençoada com a gente. Já Te Namoro, Maiara e Maraíza, Romance Rosa, Ed Brito Samuel, Patrão Diego e Arnaldo, com Mariana Fagundes e Bala Alojada Gustavo Lima. Tchau, tchau, fui até amanhã no Show da Manhã.
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0: 11:03, bom dia! Está começando pela 90,3 FM, o Jornal da Ita News.
1: Bom dia, segunda-feira, 10 de agosto de 2026. Estamos na fase da lua minguante.
0: Eu sou Márcio Garcia.
1: E eu sou Cláudia Rezende.
0: Vamos conferir os destaques da edição de hoje.

0: Instituto João Bittar está oferecendo vaga para menor jovem aprendiz aqui em Itapajipe. E a Autoescola Itapajipe está contratando instrutor. Interessados, falar com Ricieri na Autoescola.
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0: 11 horas e 6 minutos agora, hora certa, posto VIP. Ao vivo com a gente aqui na Itan News FM, a Sinara e a Lola. Elas vão falar a respeito de uma campanha beneficente que está acontecendo aqui em Itapajipe em prol a tia Andréia, né, do tio Ney da Van. Primeiramente, cumprimentando aqui os nossos ouvintes. Bom dia, Sinara.
4: Bom dia, Márcio.
5: Bom dia, Cláudia. Tudo bem com vocês?
6: Bom dia.
0: Bom dia, Lola.
7: Bom dia, Márcio. Bom dia, Cláudia. É um prazer imenso estar aqui. E já quero de antemão agradecer, Márcio, por abrir as portas da Itan News, né, para umas causas assim tão nobres. Muito obrigada mesmo. E bom dia a você que está nos ouvindo aí de casa. Deus abençoe todos vocês.
0: Bom, vocês estão coordenando aí uma campanha, né, em prol a tia Andréia do tio Ney da Van. Ela está passando por um tratamento de saúde, né, e longo período de internação. E está precisando aí da solidariedade da nossa comunidade. Como funciona essa campanha? Como as pessoas podem participar?
7: É o seguinte, Márcio. A Sinara, ela estabeleceu contato comigo, né, e geralmente quando eu realizo uma campanha, e as minhas campanhas, se vocês prestarem atenção, é mais destinadas à saúde. Eu geralmente eu vou à casa da pessoa, eu faço uma entrevista, eu pergunto, né, como é que, o que é que está acontecendo e tudo. Para quê? Para eu dar muita transparência, né, na campanha. Mas como a Andréia, ela estava internada já há 31 dias, né? Isso. Que você falou que ela ficou internada. Ela já estava internada, então não teve como. Mas a Sinara, ela estabeleceu contato comigo e ela mesma é que sabe toda a história, né, Sinara, da Andréia. Mas a gente sabe que a Andréia tem câncer, né, já há um bom tempo, está em tratamento e agora parece que retornou com tudo, né, Sinara?
5: Isso, ela já tinha sido, né, recebida a cura e teve metástase. E dentro, igual a Lola falou, veio com tudo mesmo o câncer. E ela teve uma complicação na vesícula biliar, até ela tá com acesso, né, para tá liberando o líquido da vesícula. Ela deu uma infecção muito grande. Precisou tomar bolsa, né, de sangue duas vezes. Até sábado ela teve muito ruim, foi aonde que ela deu uma revigorada, né, e tomou duas bolsas e eles deram a alta para ela. Ela tá em casa, ela chegou ontem, né, essa noite ela passou mal, né, de falta de ar. Não sei se é por conta da viagem ou por conta mesmo do estado dela. Então, por que que a gente resolveu fazer essa campanha, né? Devido, assim, ao estado dela, foi uma coisa muito imediata.
0: Repentina, né?
5: Isso. Veio com tudo, ela precisou desses 31 dias de...

0: internação, o Tinei, para dar um suporte para ela, ele precisou se ausentar do serviço, né? Ele é o Ney, o Tinei da van, né? Ele faz transporte de crianças para a escola. Então, assim, eles não têm
1: São autônomos, né?
0: Isso, eles não têm uma reserva para fazer esse... tudo que está precisando, né? Igual ela está em casa, mas ela ela não está conseguindo andar, ela vai precisar de fisioterapia, vai precisar de um psicólogo por conta, assim, que como veio com tudo, então, assim, tá difícil para ela.
2: Cuidador também, né?
0: Cuidador, as pessoas para fazer as coisas. E nessa situação, o Tinei, ele tem um problema na perna, atacou, ele tá com uma inflamação muito grande, até a gente já tá procurando um ortopedista para tá atendendo ele. Então, assim, ele saiu do serviço para auxiliar ela, ele tá com um problema. Então, na verdade, a gente tá com duas pessoas doentes, né?
2: Então, e a renda para, mas as despesas só aumentam, né?
0: Continua. E tem farmácia também, que parece que tá quase R$3.000 de farmácia. Então, aí a gente juntou amigos, família, e resolvemos fazer essa campanha para auxiliar eles, para dar um suporte até eles estabilizar, né? A gente não sabe ainda a situação, ela vai ter que retornar agora para Uberaba esse final de semana, para ver, não sabe se vai precisar internar de novo, para iniciar as quimioterapias de novo. Essa cirurgia que ela fez não deu para retirar o câncer, né? Porque está em muitos lugares, foi uma cirurgia muito complicada, muito grande, e eles até falaram que poderia ela nem resistir, né? Então eles fez o que pôde, e agora ela vai ter que retornar com essas quimioterapias também. Então é esse suporte que a gente está dando, né? A gente precisa do apoio, né? Aqui o pessoal de Itapajipe é muito solidário, sempre ajuda. Então a gente queria pedir, quer agradecer também todos que já ajudaram, que de uma forma ou de outra, divulgou nas redes sociais, ajudou com qualquer quantia de dinheiro, até mesmo comprou a rifa. Essa rifa, ela concorre uma leitoa, uma caixa de cerveja da Boa e 4 e 5 potes de farofa do Agrele, né?
1: É um churrasco.
2: E compra com quem?
0: Então, pode comprar... Tem o Pix, né, que faz a compra, e pode estar mandando os comprovantes para mim, para a Lola ou para a Natália. Eu vou estar passando o telefone para ficar mais fácil. Então, o meu contato é 34, né, 99798-9771. Da Lola, que é 99996-5353. Então, pode estar entrando em contato com a gente. E o Pix está sendo... esse Pix é um Pix da Natália, filha da madrinha Andréia. É o 34, né? 99145-9675. Então, assim, pode estar fazendo o Pix.
2: Qual que é o valor da rifa?
0: R$20.
2: R$20 já está contribuindo aí, concorre a rifa e está contribuindo com a campanha.
3: Isso. Isso, e se alguém sentir, né, pode também realizar a doação. Porque muita gente, às vezes, não gosta nem de rifa. Ah, não, eu não gosto de comprar em rifa. Pode doar, né?
2: Mas a doação sem comprar a rifa, né?
3: Sem comprar, sem problema,
0: e
3: né?
0: E o valor, né?
3: E o valor que der no seu coração, tá ótimo. E a gente agradece.
2: Pessoal que está ouvindo aí, que quiser ajudar, né? Talvez não tenha dado tempo aí de anotar os números que a Sinara falou. E nós temos esses números aqui no Zap da Ita News. Pode pedir que a gente passa para você. E a campanha, ela está sendo divulgada também, né? Nos grupos de WhatsApp, no Instagram, no Facebook. É uma campanha legítima, né? Uhum. Uma campanha realmente necessária. E se você sentir no coração aí de ajudar, dê a sua colaboração, comprando a rifa de R$20, né? Concorrendo aí a leitoa, a cerveja e a farofa, né?
0: Isso.
2: Ou fazendo a doação mesmo sem comprar a rifa, qualquer valor é bem-vindo, né? Vai ajudar aí nessa campanha em prol a tia Andréia, do tio Ney da van.
3: Isso. Eu costumo dizer assim, Márcio, que Itapajipe é um povo, como a Sinara já falou, de solidariedade imensa, né? E nem sempre a gente tem dinheiro, né? Porque nós trabalhamos, somos todos trabalhadores, né? Então, mas eu falo o seguinte, que R$5, nós somos, um dia meu pai falou isso para mim, nossa, mas é muito difícil. Eu falei, pai, pensa o seguinte, nós temos 5 mil trabalhadores, vamos supor, se cada pessoa contribuir com R$5, pronto,
2: já dá
3: uma cirurgia.
2: O valor aí para, né, passar então, esse momento difícil. Né?
3: Exatamente, e não aperta para ninguém. E realmente, porque as pessoas às vezes falam, tem que ajudar, precisa ajudar muito, com muito. Não, se cada um der um pouquinho daquilo que pode...
2: É de grão em grão, né?
3: Deus multiplica, com certeza. Okay.
2: Obrigado, Lula. Bom dia.
3: Deus abençoe. Obrigada a você por abrir as portas aqui pra gente. Obrigada, Cláudia.
4: Imagina.
3: Deus abençoe todos vocês.
2: Amém.
3: E obrigada a Deus, né, por estar aqui e por ter a oportunidade de fazer campanha e não precisar da campanha.
2: Amém.
3: Né?
2: É verdade. Amém. Bom dia, Sinara.
0: Bom dia, Márcio. Eu quero agradecer, né, também o espaço, né, de sempre estar aqui com a gente, né, em toda causa aí que necessita. Obrigada também, Márcio. Cláudia. Obrigada a você, ouvinte, também. Você que já ajudou. E quero pedir também para você colocar a Madrinha Andréia nas suas orações, né? O estado dela é bem crítico, né? Quem tem amizade sabe, né? A família sabe, é bem crítico mesmo. O câncer dela veio com tudo e ela tem muita sede de viver. Então, assim, pede pela cura e libertação dela. Eu peço para você colocar ela nas suas orações. Obrigada mais uma vez, que Deus abençoe todos.
2: Falamos com a Sinara e com a Lola, estão divulgando aqui a campanha em prol a tia Andréia do Tio Ney da Van. Então, se você vê aí no grupo, né, vê na internet, a gente vive momentos em que as pessoas às vezes questionam, né, mas está precisando mesmo, né? Então a Lola já falou aí, a Sinara conhece a situação, né, são pessoas idôneas, pessoas que realmente conhecem a situação da tia Andréia, e ela também, né, uma pessoa muito conhecida, muito querida aqui na nossa cidade de Itapajipe. E você, sentindo de ajudar, pode, né, confiar nessa campanha, porque realmente é necessária. E se quiser a chave Pix, né, para mandar o Pix aí da sua colaboração, pode pedir aqui pelo zap da Ita News, que a gente manda para você.
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2: 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Ao vivo com a gente aqui na Ita News, Paulo César Barbosa, o PC. Bom dia.
10: Bom dia, Márcio. Bom dia, Cláudia Rezende. Estamos aqui na Ita News.
2: Bom, PC, a Associação Itapajipense de Rodeio marcou um novo evento?
10: Marcamos dois eventos para o final do ano. Primeiro, novembro, vai ter comemoração de um ano, mas antecedente, vamos aí para o grande evento na Estância Castro. 4, 5, 6 de setembro, 4, 5, 6, e lembrando que dia 7, segunda-feira, é feriado, Márcio. Então vai ser 3 dias de eventos. Então vamos ter, entre aspas, 2 sábados de evento, que seria 5 sábados e 6 domingos, porque segunda é feriado. Então vai ser um grande evento aí realizado na Estância Castro, pela Associação Itapajipense de Rodeio, nossa diretoria, todos os associados. Então agradecer ao Pedro Luiz, ao Rafael, que é os proprietários da CRP Bus, o Pedro Luiz, que é da Estância Castro, toda a sua família. A gente vai realizar um evento, vai ter montarias em touros, team rope e 3 tambores. Então vai ter o laço, team rope no sábado. Ele tem uma arena de laço, tambor, pro lado de cima da arena de montarias em touros. Então vai ter o team rope no sábado e o 3 tambor no domingo. E além das montarias em touros, no sábado tem DJ com o Luiz Assergi. E também no domingo a gente vai ter uma boate aí com a turma do automotivo.
2: No domingo, porque segunda é feriado, 7 de setembro, né? Feriado da Independência.
10: É isso mesmo, então vai ser um grande evento. A gente já passa que convidar toda a população para se organizar, para ir no nosso rodeio, que é aqui, 1 quilômetro para Itapajipe, no fundo
2: dentro
10: ali,
2: da cidade.
10: Dentro
2: ali,
10: da cidade agora, chegando ali daqui onde o asfalto, onde que é o antigo campo de aviação. Então ali a Estância Castro dá 1 quilômetro para Itapajipe, dentro da cidade.
2: Passou o campo de aviação ali, a primeira esquerda.
10: A primeira esquerda tem a placa lá, a localização, então a gente convida todos de Itapajipe região, pessoal de Frutal, Comendador Gomes, onde a Itanils chega, para se organizar, né? A gente vai ter as entradas, Porque a gente estava conversando, Márcio, hoje os custos são muito altos para a gente manter um som, uma tenda, iluminação, as cadeiras, para dar um conforto, segurança. Tudo tem um custo, né? Então a gente vai cobrar a portaria, a gente vai ter uma reunião amanhã da diretoria para definir os valores dos ingressos no estacionamento, mas vai ser uma entrada cobrada aí, uns valores simbólicos.
2: Valor acessível, né?
10: Valor acessível, para todo mundo divertir e também para o caixa fechar e todo mundo sair satisfeito, né?
2: Então tem rodeio aí chegando, comecinho de setembro aí, na véspera do feriado, na Estância Castro, lá do Pedro Luiz, né?
10: Em novembro será a grande final da Associação Itapajipense de Rodeio, da temporada. A gente começou aí o ano passado, no finalzinho do ano passado, que a gente fez o evento de inauguração, aí depois fizemos janeiro, fevereiro, agora na Festa do Peão fizemos quarta-feira um evento da associação. Então já convidar também para novembro, que vai ter um grande evento em novembro. Só puxar a data aqui, ô Márcio.
2: Vai ser no recinto?
10: No recinto, vai ser um evento bem interessante. Vai ser um evento que vai trazer algumas atrações diferentes que o pessoal está acostumado. Então, a gente vai ter 13, 14 e 15 de novembro. Lembrando que na segunda-feira também é feriado, dia 16. É, então, vai ser... esse evento a gente vai trazer um pouco também de uma exposição, Márcio. A gente está correndo atrás aí para expor par de gado, trator, carro, moto. A gente vai fazer um evento bem interessante, porque vai comemorar um ano da associação. A gente vai ter um ano aí de CNPJ aberto. Então, esse grande evento, a gente vai fazer um negócio bem legal lá no Parque de Exposições, com a parceria do Sindicato Rural, com a Prefeitura. Vai ser um evento que vai ter o rodeio, vai ter exposição, vai ter show. Vai ser um evento bem bacana ali na área viva. A gente vai trazer a arena um pouco para frente, vai ser um modelo que o pessoal do Itapajipe nunca viu, que a gente vai encurtar a arena nossa, as montarias ficar mais próximas das mesas, onde vai ser a mesa vai ser comercializada para a gente pagar os custos do evento. Então a gente vai trazer a arena bem para frente, vai ser um formato que nunca foi visto em Itapajipe. A gente vai usar bastante aquela área ali coberta, principalmente a arquibancada coberta. A entrada a gente vai ser um quilo de alimento, a gente vai definir um quilo de alimento à entrada, mas ali as mesas vai ser comercializado para gerar o custo, para pagar o custo do evento. Mas vai ser um negócio bem interessante, diferente aí para novembro. Então, passando a data, 13, 14 e 15 são os dois eventos que já estão anunciados. A gente, na próxima reunião, já vai lançar o evento de dezembro ou janeiro. A gente está com dúvida se faz dezembro ou janeiro, mas vai ter outro evento também para iniciar a nossa nova temporada. Então, a grande final da associação vai ser 13, 14 e 15 de novembro no Parque de Exposição Homero Santos. E lembrando, dia 16 é feriadão também, Márcio.
2: E dias 4, 5, 6 de setembro na Estância Castro.
10: A Estância Castro, agradecer ao Pedro Luiz, o Rafael, toda a sua família, que sempre está disponibilizando o local para a gente fazer um grande evento da associação. Lembrando que nossa associação é sem fins lucrativos, mas todos os recursos arrecadados é destinado ao desenvolvimento do esporte em Itapajipe, da nossa cultura. Então toda a nossa diretoria trabalha sem nenhum ganho, então todo mundo trabalha ali voluntário para fazer um desenvolvimento melhor do nosso esporte, para a gente ter mais competidor, touro, salva-vida, todo mundo do rodeio se profissionalizar dentro da Itapajipe. Então toda essa associação, todo esse trabalho é voltado para isso e principalmente trazer aí para a população um entretenimento, um lazer, um turismo, tudo se movimenta a economia da cidade com esse trabalho que a associação vem fazendo.
2: Ok. Obrigado, PC.
10: Valeu,
2: bom
10: mais.
2: Dia.
10: Então até
2: lá o mais Minuto próximo. Goltinho amanhã.
10: Amanhã tem Minuto Goltinho, até mais próximo a gente volta aí para passar mais informações e os horários.
2: Combinado.
10: Valeu.
2: Até lá.
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3: 11:32 agora pela 90,3. 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No último sábado nós tivemos o leilão em prol da APAE de Itapajipe. A Angélica, presidente, falou com a reportagem da Ita News FM no final, né, do leilão, ali na batida do martelo, e ela agradeceu o valor arrecadado. Vamos trazer aqui a entrevista que nós fizemos com a Angélica lá no Tatersal da Itapajipe Leilões no último sábado.
4: Aqui, e a Angélica vai passar pra gente o resultado que deu na batida do martelo, esse momento de emoção, porque realmente foi um sucesso total, Angélica.
5: Márcio, eu não estou me contendo de tanta alegria, de tanta emoção. Nós finalizamos o nosso leilão, batemos o martelo com 250 mil, um voto histórico para nossa APAE. E é muita gratidão pelas pessoas de Itapajipe, pela nossa comunidade. Eu estou me sentindo abraçada, acolhida por todos. Muito obrigada e que Deus nos abençoe para que a gente possa investir todo esse dinheiro e nos projetos que as nossas crianças lá da APAE precisa. Muito obrigada, Márcio, por ser nosso grande parceiro, e muito obrigada, comunidade da Itapajipense. Muito obrigada.
6: O número mágico redondo, o número histórico, uma, duas, e bate o martelo pela terceira vez em R$1.000. Finalizando com chave de ouro, Lucas Alves Martins. Que a gente tem a honra de anunciar agora o leilão da APAE de Itapajipe, na sua 14ª edição. Fecha na batida do martelo com 250 mil, 140 reais, 250 mil, 140 reais na batida do martelo. O 14º leilão beneficente em prol da APAE de Itapajipe. Esse aplauso é para você, cada um de vocês que colaborou, que deu o seu trabalho, o seu tempo, a sua solidariedade, a sua dedicação, a você que arrematou. A Angélica não contém aqui a emoção de atingir um resultado histórico como esse, que é para o benefício de todos os instituídos na APAE de Itapajipe, para a alegria dessa diretoria comandada pela Angélica, para a felicidade de todos os pais, alunos, de todos que compõem a família paiana de Itapajipe. Parabéns, Itapajipe! Leilão histórico para a APAE da nossa cidade mais uma vez. Em tempos difíceis, mas em que todos dão um pouco de si para que esse
3: Portanto, aí a entrevista com a Angélica, né, e o anúncio que nós fizemos no final, né, do último lote leiloado, sábado, lá no Tatersal da Itapajipe Leilões. Nós tivemos a oportunidade, né, também de, junto com o Nivaldo Pacheco, né, dividir ali a batida do martelo, participando como leiloeiro, juntamente com o Nivaldo Pacheco, no leilão da APAE no último sábado, e tivemos essa honra, né, esse privilégio, essa emoção de poder anunciar esse resultado histórico, né, para a APAE de Itapajipe, que arrecadou 250 mil com as prendas na batida do martelo. E aí vai vir renda do bar, né, do almoço, tem as despesas, e a APAE, como a Angélica disse aí, né, vai ter esse valor para investir em benefício das crianças instituídas, né? Crianças de todas as idades lá tem, né? Que são atendidas na APAE, seja na idade escolar ou pós-escolar, projeto, né, como o Mãos que Acolhem, manutenções que precisam ser feitas, né? A APAE tem uma piscina aquecida, que é muito importante ali para os trabalhos de hidroginástica, para melhorar a mobilidade, né? Muitos instituídos ali têm deficiências que prejudicam a mobilidade. E, né, com a hidroginástica e várias outras, né, vários outros equipamentos que eles têm lá, que precisam de estar em dia, né, precisam de manutenção, vai ter esse recurso aí para investir. A Angélica contou que a piscina tem um vazamento, então tem que corrigir, e não é uma obra barata, né, uma obra que depende de muito recurso. E graças a Deus, graças à solidariedade do povo de Itapajipe, que teve lá no sábado, almoçando, arrematando, o pessoal que doou, todos que colaboraram, chegou aí a esse expressivo resultado importantíssimo para a APAE de Itapajipe. Quem quiser ver essas entrevistas, né, estão postadas lá no Instagram da Itanews FM.
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3: 11h37 agora, 11h37. O vôlei de Itapajipe conquistou duas vitórias pela Copa Três Rios.
7: Neste sábado, 8 de agosto, as equipes do vôlei Itapajipe estiveram em ação na cidade de Planura pela Copa Três Rios de Voleibol Infantil e Estudantil e conquistaram duas importantes vitórias, reafirmando o excelente trabalho desenvolvido pela Secretaria Municipal de Esportes e pela Comissão Técnica da Modalidade. No Sub-18 feminino, Itapajipe protagonizou uma partida emocionante marcada por muita entrega e equilíbrio. Em um confronto decidido nos detalhes, a equipe venceu Planura por 2-1, demonstrando força, determinação e espírito de equipe até o último ponto. O destaque da partida foi a atleta Beatriz Ares, que teve atuação decisiva na conquista da vitória. Já no Sub-18 masculino, a equipe de Itapajipe mostrou superioridade durante todo o jogo e venceu Planura por 2-0, com uma atuação consistente e segura. O destaque do jogo foi o Gabriel Soares, que se sobressaiu em quadra e contribuiu de forma importante para mais esse resultado positivo. A Prefeitura de Itapajipe, por meio da Secretaria de Esportes, parabeniza todos os atletas, comissão técnica e familiares pelo empenho, dedicação e compromisso com o esporte. Os resultados refletem o trabalho sério realizado diariamente, fortalecendo o voleibol de base, incentivando o desenvolvimento de novos talentos em nosso município.
3: As informações da Secretaria de Comunicação da Prefeitura. 11h39, Arena VIP e a hora certa. Agosto Lilás, campanha promove tarde de acolhimento, informação, fortalecimento da autoestima feminina.
7: Em alusão ao Agosto Lilás, campanha nacional de conscientização e enfrentamento à violência contra a mulher, o Centro de Referência de Assistência Social, o CRAS de Itapajipe, promoveu nesta sexta-feira uma tarde especial de acolhimento, reflexão e fortalecimento feminino. A data também marcou os 20 anos da Lei Maria da Penha, um importante instrumento de proteção e garantia dos direitos das mulheres brasileiras. A programação reuniu mulheres do município em um ambiente de escuta, diálogo e valorização por meio de uma roda de conversa e dinâmicas voltadas ao fortalecimento da autoestima e ao enfrentamento das diversas formas de violência. A roda de conversa contou com a participação da psicóloga clínica Ana Cíntia Alves Garcia, que abordou o tema como a violência simbólica afeta a vida da mulher, promovendo importantes reflexões sobre os comportamentos e situações que muitas vezes são naturalizados no cotidiano, mas que causam impactos profundos na vida das mulheres. Na sequência, a assistência social e profissional da área da beleza Mirlene Martins destacou a importância da autoestima para o bem-estar e o empoderamento feminino. Durante sua participação, conduziu diversas dinâmicas que proporcionaram momentos de cuidado, valorização pessoal e fortalecimento da autoconfiança das participantes. O evento também contou com sorteio de brindes, gentilmente oferecidos pela Secretaria Municipal de Desenvolvimento Social, Paraíso dos Presentes, Loja Compre Comigo do Rafael Queiroz e Sicoob Itapajipe, parceiros que contribuíram para tornar o encontro ainda mais especial. A programação foi encerrada com um momento de confraternização e um delicioso lanche, reforçando a importância do acolhimento, da informação e da união da construção de uma sociedade mais justa e segura para todas as mulheres. A Prefeitura de Itapajipe, por meio da Secretaria Municipal de Desenvolvimento Social, o CRAS, reafirma seu compromisso com a promoção de ações de prevenção, conscientização e proteção às mulheres, fortalecendo iniciativas que contribuam para o enfrentamento da violência e a promoção dos direitos femininos. Agosto Lilás, informação que acolhe, conscientização que transforma.
3: As informações também da SECOM.
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3: 11 horas 42 minutos. 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
3: 11:45 agora. Itapajipe vai ter um evento de acesso ao crédito, oportunidade para fortalecer o negócio, o seu negócio aqui em Itapajipe. A Prefeitura de Itapajipe, por meio da Sala Mineira do Empreendedor, em parceria com o Sebrae, Banco do Brasil, Sicredi, Caixa, Sicoobi, está convidando aí os empreendedores e comerciantes para participar da ação Acesso ao Crédito, que será realizada esta semana, de amanhã até sexta-feira.
7: A iniciativa tem como objetivo apresentar as principais linhas de crédito disponíveis no mercado e orientar os participantes sobre como acessar esses recursos de forma estratégica, contribuindo para o crescimento, a modernização e o fortalecimento dos negócios locais. Durante os 4 dias de atendimento, representantes das instituições financeiras estarão à disposição para esclarecer as dúvidas, apresentar opções de financiamento e oferecer orientações personalizadas, permitindo que cada empreendedor conheça as soluções mais adequadas à sua realidade. O cronograma de atendimento, dia 11 de agosto, na Caixa Econômica Federal, das 11 às 17. Dia 12 de agosto, Sicoobi, das 11 às 17. Dia 13 de agosto, no Sicredi, das 11 às 17. E dia 14 de agosto, no Banco do Brasil, das 14 horas às 17. Não perca essa oportunidade de conhecer as melhores alternativas de crédito para investir no seu negócio, ampliar suas possibilidades de crescimento e contribuir para o desenvolvimento econômico de Itapajipe.
3: Wesley, gerente da Caixa, está convidando você.
16: Bom dia, Márcio.
3: Bom dia.
16: Bom dia, Cláudia.
7: Bom dia,
16: ouvintes da Rádio Ita News. Me chamo Wesley, sou gerente da Caixa Itapajipe. Estou aqui para convidar todos os empresários da Itapajipe região para um encontro que será promovido pelo Sebrae em parceria com a Prefeitura de Itapajipe no Poupa Tempo. Estarei lá no dia 11 de agosto, das 11 às 17 horas, para conversar, orientar sobre acesso a crédito com condições especiais e orientação personalizada para cada empresa, buscando mais oportunidade de crescimento do seu negócio. Aguardo todos lá no dia 11 de agosto, terça-feira. Venha conhecer essas oportunidades para alavancar seu negócio. Um abraço a todos, obrigado pelo espaço, tenha um ótimo dia.
3: Portanto, aí o Wesley trazendo esse convite aí para a nossa comunidade, gerente da Caixa. Então todos vão estar lá, né? As instituições financeiras aqui de Itapajipe, facilitando aí o acesso ao crédito. 11:48. O Eduardo da Zema vai falar com a gente agora. 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
3: 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O Instituto João Bittar, a Fabiana pediu para a gente divulgar aqui que o Instituto João Bittar está contratando, contratação imediata, é jovem aprendiz, é de 18 a 23 anos. Todo o cadastro é feito pelo site, o site do Instituto João Bittar.edu.br, institutojoaobittar.edu.br. Se você quiser alguma informação mais detalhada dessa vaga, fala no 34-3213-2999, 3213-2999, ou manda um zap lá para a Fabiana, 998-38-8020, que ela passa todas as informações para você. Tem trabalho na indústria, aqui na região de Itapajipe. E se você tem entre 18 e 23 anos, ingresse aí no Jovem Aprendiz, através do Instituto João Bittar. A Autoescola Itapajipe, lá do Ricieri, está contratando um instrutor. É a pessoa que tiver a carteira A, B, A, D, pode ser instrutor. Fala com o Ricieri, lá na Autoescola Itapajipe. Ele tem uma vaga aí para instrutor na autoescola. Fala com o Ricieri, lá na Autoescola Itapajipe, na Avenida 5. O Dilson perdeu um celular, é um Samsung A16 preto. Então, se você encontrou um Samsung A16, é do Dilson. E ele oferece gratificação, viu? Você encontrou esse celular aí, pode manter contato aqui com a gente na Ita News. Pode falar onde que o Dilson pode buscar, que ele vai buscar aí e te dá uma gratificação. Ok? É um celular, não é de alto valor comercial, né? Um celular Samsung A16, mas lá está todo o contato, né? Toda a galeria de fotos, tudo pessoal aí do Dilson. Então, se você encontrou esse Samsung A16 preto, mas onde é que perdeu? Não dá para saber, né? Mas ele teve aí na estrada, na fazenda, na rodovia, na cidade. Então, se você encontrou um celular Samsung A16 preta do Dilson, pode devolver para ele aí que ele dá gratificação.
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3: Vamos falar do esporte, vamos falar da semifinal da 7ª Copa Três Rios de Futebol Master, que vai acontecer neste sábado. Itapajipe enfrenta o Prata às 16h na Vila Olímpica, em busca de uma vaga na grande final.
7: A 7ª Copa Três Rios de Futebol Master chega à fase decisiva neste sábado, 15 de agosto. Campina Verde, Onda Verde e Itapajipe Prata são as quatro equipes que seguem na disputa pelo título da competição. A rodada começa às 14h, com um confronto entre Campina Verde e Onda Verde. As equipes entram em campo em busca da primeira vaga na grande final. Logo depois, às 16h, a bola rola para Itapajipe Prata, na Vila Olímpica, em Itapajipe. Jogando diante da própria torcida, a equipe Master Veteranos do município busca confirmar a boa campanha construída ao longo da primeira fase e garantir presença na decisão. Itapajipe chega à semifinal com a melhor campanha da primeira fase, resultado que assegurou uma vantagem importante na reta final da competição. Além de disputar a semifinal em casa, a equipe também terá o direito de decidir a grande final diante de sua torcida, caso avance. A partida deste sábado promete movimentar a Vila Olímpica e reunir a torcida itapajipense em apoio aos atletas. Dentro de campo, a equipe busca dar mais um passo rumo ao título da 7ª Copa Três Rios de Futebol Master. A Prefeitura de Itapajipe convida toda a população a prestigiar a partida e a apoiar a equipe Master Veteranos neste importante desafio em busca da classificação para a grande final.
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3: Está acontecendo a campanha de vacinação contra a raiva para cães e gatos. Hoje a equipe vai estar à tarde lá no Vicentinos, lá em frente aos Vicentinos, na Rua 4, da 1 às 4 da tarde. Pessoas de qualquer lugar da cidade podem levar o cão ou gato lá para vacinar contra a raiva, viu? Especialmente, né, o pessoal aí que mora próximo. Amanhã cedo a equipe vai vacinar das 8 às 11 no Lago do Bairro Olinda e da 1 às 4 lá na Creche Jane. Amanhã, cedo no Laguinho, à tarde na Creche Jane. E na quarta-feira, o pessoal vai estar na Avenida das Palmeiras, ali perto da Movimento Academia, cedo. E de tarde vai estar lá na Gil Brasileiro, quarta-feira. Quinta-feira, lá no PSF Jerônimo Donizete, no bairro Quirino Menezes, cedo. E na Agro Rural, ali à tarde. E na sexta-feira vai estar no Bar Azul e no PSF Noad. Depois vai ter no sábado, dia 15, o dia D, lá na Praça do Jardim Menezes, das 8 da manhã até 1 hora da tarde. É a programação para esta semana.
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3: Vai ter um campeonato de pesca. A prefeitura reuniu, né, o pessoal da organização para discutir esse evento que vai movimentar o esporte, o turismo, a economia, né? Torneio de pesca esportiva e torneio de pesca esportiva de caiaque.
7: Durante a reunião foram debatidos diversos aspectos relacionados à estrutura, organização e logística dos torneios, com o objetivo de proporcionar uma grande competição aos participantes e visitantes. Ficou definida a realização dos eventos nos dias 28 e 29 de novembro, na Fazenda Deus Dará, de propriedade do empresário Semi Queiroz, às margens do Rio Grande, local que oferecerá toda a estrutura necessária para receber os competidores. A iniciativa busca fortalecer a prática da pesca esportiva em Itapajipe, incentivar o turismo, fomentar a economia local e valorizar todas as belezas naturais do município, consolidando o calendário de eventos esportivos da cidade. A Prefeitura de Itapajipe informa que em breve serão divulgados o regulamento, o período de inscrições e a premiação das competições. Participaram do encontro o prefeito Ricardo Garcia, o vice-prefeito Craidim, o vereador Fran Sérgio, o secretário municipal do Meio Ambiente André Barbosa, a secretária municipal de Cultura e Turismo Heloísa Grock, o secretário municipal de Esporte e Lazer Dininho, competidores da modalidade de pesca esportiva e empresários envolvidos na organização do evento.
3: Então, para o final de novembro, 28 e 29 de novembro, Campeonato de Pesca Esportiva Itapajipe, Campeonato de Pesca Esportiva de Caiaque também, dois torneios, né, que vão estar acontecendo aqui em Itapajipe no final de novembro. Já prepara a traia, vai estudando os pontos aí para você, pescador.
7: Vamos nós dois, Márcio, inscrever?
3: Bora fazer equipe da Ita News. E o pastor vai com nós também, para dar aquela abençoada, né, pastor? A pegar bastante tucunaré. Dia 5, vamos falar aqui agora do Saúde no Seu Bairro. Quarta-feira agora vai estar lá na Praça do Cristo, viu? O projeto Saúde no Seu Bairro.
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3: Você já esteve lá na beira do rio, final de semana, pescou ou só garrafiou, Cláudia?
7: Só tomei umas brejas.
3: Foi o final de semana de pesca.
7: Eu vi o povo pescando.
3: Levantamento de latinha.
7: Levantamento de lata, mas estava bom, hein? Gostoso o tempo.
3: Ontem pela manhã eu aproveitei, né, que o clima tava bom, pesquei até. Piscou. Só não peguei, né?
7: Pegou nada. Mas pescar, você fez um peixe, eu vi pescar, você postando.
3: Aquele lá foi na isca do Taron.
7: Ah.
3: Taron de Cheque. Foi meio lá do meu amigo Wellington Quay, pessoal lá do condomínio do Jonas, né? Alô, Cobrinha. O pessoal tava perguntando aí onde é que compra peixe, fala com o Cobrinha. Cobrinha tem pintado, tem barbado, tem curvina, filé de porquinho, filé de curvina, né, Cobrinha? Tudo aí com aquele precinho especial. Ó, a previsão do tempo aqui tá marcando para hoje temperaturas entre 20 e 34 graus. Tá falando aqui que tem possibilidade de chuva, hein? À noite. Pode dar uma manguinha de chuva. Vou torcer para vir, né? Para melhorar o ar e para diminuir um pouco a poeira também, né? Para amanhã, 18 de mínima, máxima 33. Quarta-feira, mínima 20, máxima 34. E deve ser uma semana de calor, né? Com uma mínima aí acima, na casa dos 20 graus. e a máxima acima dos 33, 34 graus. Então tem essa possibilidade de chuva para hoje. Depois, na projeção do clima-tempo, só calor, hein? Amanhecendo quente já nesse decorrer do mês de agosto. E o Campeonato Brasileiro? Vamos falar do Campeonato Brasileiro? O que que aconteceu com o São Paulo, hein? Perdeu de novo. Aí eu choro. Ah, ah, uau. É, o Grêmio mandou 2-1 no São Paulo no último sábado.
7: E o Remo empatou com o Atlético Mineiro, 2-2. Botafogo, Fluminense empatou também no sábado. Coritiba levou a melhor, 2-1 contra o Chapecoense. Cruzeiro, 3-1 do Mirassol. Bahia e o Vasco da Gama empataram ontem. Santos e Atlético, o Atlético levou por 2-0. Palmeiras Internacional empatou também ontem. Corinthians ganhou do Bragantino, aí eu fico feliz. E o Flamengo ganhou do Vitória também ontem. É, Corinthians e Flamengo, 2-0.
3: O Flamengo está diminuindo a diferença para o líder Palmeiras, né? Que o Palmeiras empatou, o Flamengo ganhou, diminuiu aí a diferença, caiu para 6 pontos, mas o Flamengo tem um jogo a menos, né? Se vencer, essa diferença pode ficar só de 3 pontos. Palmeiras é líder com 48, Flamengo tem 42. O Furacão tem 40 pontos e o Fluminense 35, fechando o G4. Você vê como é que é a diferença aqui, né? Do quarto colocado para o primeiro está 13 pontos de diferença. 13 pontos de diferença. É a mesma distância, né? Do quarto colocado para a zona de rebaixamento também, 13 pontos. Bahia, Corinthians, Bragantino, Botafogo, Coritiba e Galo estão na zona de classificação para a Sul-Americana. O São Paulo estacionou ali nos 26 pontos faz muito tempo, que a gente não sabe o que é uma vitória, né? São Paulo, bem que o Crespo falou, é time para brigar para não cair. E aí começou a liderar o campeonato lá no começo, né? Aí vai, o Crespo tava doido, tava certo. Né? 26 pontos, já faz mais de 5 jogos que não ganha nenhum. Então tá feia a coisa pro São Paulo, tá 4 pontos só da zona do rebaixamento. 4 pontos só do rebaixamento. O Vitória também tem 26 pontos, o Grêmio 25, o Mirassol 23. Mirassol conseguiu 2 vitórias aí recente, não ganhou na última rodada, mas saiu do rebaixamento. O Santos, hein? Não conseguiu. O Inter empatou com o Palmeiras, também respira fora da zona do rebaixamento. Agora Santos e Vasco tem jogo a menos, né? Tem 22 pontos, mas tem jogo a menos aí. Vamos ver como é que vai ficar os jogos que foram adiados aí do Campeonato Brasileiro. A Chapecoense é o saco de pancada. 21 jogos, 1 vitória, 7 empates e 13 derrotas. É o lanterna do Brasileirão. Bora lá, né, Cláudia? Boa tarde.
7: Bora lá, boa tarde, Márcio. Boa tarde, ouvintes. Amanhã eu tô de volta aqui com o show da manhã, se Deus quiser.
3: Grande abraço, amigo ouvinte. Até amanhã, se Deus quiser. Fique agora com o pastor Daniel e o Boas Novas, da Primeira Igreja Presbiteriana de Itapajipe. Depois tem Humberto Filho, que tá de volta das férias. Depois tem o Pedra 90 com Formigão, segunda edição.
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6: Muito boa tarde, querido ouvinte. Estamos começando o programa Boas Novas nessa segunda-feira. Hoje, 10 de agosto de 2026. É uma alegria chegar até você aqui pelos estúdios da Rádio Itanews 90.3, levando até você a mensagem do nosso Deus, essa mensagem gloriosa, essa mensagem que vem ao meu coração e ao seu coração para honra e glória do nome do Senhor Jesus. Juntos até as 13 horas, louvando e glorificando ao nosso Deus. Muito obrigado pela sua audiência e que você possa ser edificado por meio da palavra do Senhor. E a primeira canção do programa de hoje, com Juliane Souza, A Jesus.

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4: Muito bem, já são 12 horas 20 minutos. O programa Boas Novas, que vai ao ar de segunda a sexta-feira, de 12 horas até as 13 horas, aqui pela Rádio Itanews 90.3. Louvamos a Deus, agradecemos ao Senhor por tudo e que Deus continue nos abençoando e fortalecendo-nos a cada dia, a cada instante. E no programa, na próxima canção aqui no programa, Para Ti Eu Vou, com Central 3.

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1: Muito bem, já são 12 horas 28 minutos. O programa Boas Novas. Queremos convidar você para as nossas programações. Amanhã, terça-feira, culto no lar às 19h30. Será lá na casa dos nossos irmãos, o diácono Ézio Trindade e a sua esposa Cida Souza, todos convidados para esta programação da nossa igreja, louvando e agradecendo ao Senhor Jesus. E na quinta-feira, estudo bíblico, sala de oração, tempo precioso de comunhão com nosso Deus. Você pode estar presente em nossa igreja para juntos louvar e glorificar o nome do Senhor Jesus. Você é muito bem-vindo. E no próximo domingo, 9 horas da manhã, Escola Bíblica Dominical, e às 19 horas, culto em adoração ao nosso Deus. Você também pode estar presente conosco. Tempo de adoração, tempo de comunhão, tempo de adoração, tempo de reflexão, de meditar e viver aos pés do nosso Salvador. E a próxima canção, louvando ao nosso Deus, com Aline Barros, Sonda-me, Usa-me. Quem está na audiência? A nossa irmã Rosa, o nosso irmão Israel, ouvindo o programa Boas Novas. Deus abençoe os nossos queridos irmãos, e vamos ouvir essa linda canção.

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3: Quando o inesperado acontece, o coração humano é rapidamente provado. Às vezes o inesperado vem como uma boa notícia, uma porta aberta, uma oportunidade, um encontro, uma resposta de oração. Outras vezes chega como uma enfermidade, uma perda, um conflito, mudanças de planos, decepção, crise, pressão, uma notícia que deixa sem chão. Seja bom ou difícil, o inesperado revela onde está firmada a nossa confiança. A palavra de Deus nos ensina: o coração do homem traça o seu caminho, mas o Senhor dirige os passos. Fazer planos, organizar agendas, sonhar projetos, tomar decisões, buscar novos caminhos, isto é legítimo e até necessário. Mas nenhum plano humano está acima do governo de Deus. O Senhor dirige os passos dos seus filhos, mesmo quando o caminho muda sem aviso. Por isso, diante do inesperado, somos chamados a exercer a fé. Não uma fé ingênua, que nega os fardos, mas uma confiança profunda naquele que governa todas as coisas. O inesperado para nós nunca é inesperado para Deus. Ele não é surpreendido por diagnóstico, portas fechadas, mudanças repentinas. Quando as coisas fogem do nosso controle, eu e você podemos saber que não foge do controle de Deus. O Senhor está no amanhã, antes que chegamos lá. O apóstolo Paulo afirma: sabemos que todas as coisas cooperam para o bem daqueles que amam a Deus, daqueles que são chamados segundo o seu propósito. O texto não diz que todas as coisas são boas em si mesmas, mas que Deus faz que todas as coisas cooperam para o bem dos seus filhos. Até aquilo que nos assusta, entristece, desconcerta, pode ser trabalhado pela mão do Pai para formar em nós fé, humildade, perseverança, santidade, esperança. Meu querido ouvinte, confia em Deus. Antes de desesperar, ore. Antes de concluir tudo o que está perdido, lembre-se de quem governa a sua vida, daquele que está no controle de todas as coisas. Pondere o inesperado com sabedoria. Pergunte ao Senhor o que devo fazer, o que não devo fazer, onde preciso esperar, onde preciso agir. Nem toda surpresa exige reação imediata. Descanse. Confie em Deus o suficiente para descansar o coração perante este novo momento. Portanto, quando o inesperado chegar, entregue o coração ao Senhor. Faça o que lhe cabe com fé, prudência, sabedoria, obediência. Não faça o que nasce apenas do medo, da pressa ou da ansiedade. Descanse naquele que dirige os seus passos. Deus está no meio do inesperado. Aquilo que é inesperado para mim e para você já é esperado por Deus. E Deus já sabe como lidar, como trabalhar, como mudar as circunstâncias, como nos moldar também. O inesperado chega, mas pega eu e você de surpresa, mas não pega Deus despreparado. Pega um Deus preparado, majestoso e glorioso, que faz o melhor por mim e por você. Faz que eu e você possamos viver em conformidade com a vontade santa e poderosa de Deus aqui neste mundo.
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1: Ó Deus, te louvamos, porque tu estás no controle de todas as coisas. A tua bondade é santa, perfeita, agradável. Podemos descansar quando não sabemos o que fazer. Podemos esperar soluções quando nós não temos soluções. O que é impossível para nós é possível para o Senhor. Nós te louvamos, ó Deus, porque o Senhor faz isso. Ajuda o ouvinte a saber lidar com o inesperado. Ajuda o ouvinte a lidar com situações duras, cruéis. Também saber lidar com as situações boas, agradáveis, porque são elas o motor da alegria, da esperança, da gratidão. Saber reconhecer que veio da tua boa mão, da tua direção. E assim abençoe a cada um de nós. É que eu oro em nome de Jesus. Amém. Amém.
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0: Glórias a Deus.
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5: Meu querido ouvinte, estamos chegando ao final do programa Boas Novas, nesta tarde de segunda-feira. Muito obrigado pela sua audiência, Deus abençoe você. E amanhã estaremos de volta às 12 horas com mais uma edição do programa Boas Novas. Deus abençoe a todos.
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2: 1:32.

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4: Beleza, hein?

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1: Hoje é segunda-feira! Bora lá, galera!
2: E aí, tudo bem com vocês? Estamos chegando nessa tarde gostosa de segunda-feira. E você, tá na animação desse rapaz aí, hein? Que é isso? Simbora, bora! Mais uma semana começando! E o Frequência Máxima tá chegando! Aqui pela Ita News 90,3, comigo Humberto Filho! Vamos juntos até as 4 da tarde! Eu aqui, você aí do outro lado do radinho, curtindo, ligadinhos na programação. Isso é bom demais, hein? Que você tenha uma semana produtiva, uma semana muito abençoada por Deus, tá certo? E olha, pensamento positivo sempre, tá bom? Simbora, turma, porque agora é hora de começar aqui, dar o pontapé inicial do Frequência Máxima dessa semana que tá só começando. É a tarde gostosa de segunda-feira, mas antes a gente começa aqui mandando e agradecendo. É hora de mandar aquele abraço pra todo o pessoal da rede de lojas Marquinhos Supermercados. Grande abraço, meu amigo Burico da Bicicletaria, Josué lá da Marcenaria, Borracharia do Baguinho também na sintonia. Vocês da Nani Center, grande abraço. Meu amigo Edmar do Foto, Pé de Anjo, Jasner e o Guilherme. Pessoal lá na Fazenda da Lora, hein? Professor Sidelson, Fausto, Gabriel. Alôzão aqui também pra dona Marli, Laênio, Cadu. Alô, dona Diva, aquele abraço. AD Júnior, Cigano, Pereirinha, Mindinha e também o Brancão, grande abraço. Alô, Cleitinho Pintor. Pessoal do posto da 16 e minha amiga Marisa lá do Barto em Casa. Também o Paulinho, Glaucimar, grande abraço pra vocês. E obrigado pelo carinho. Tudo no jeito, depois dos abraços, agora é hora do pontapé inicial aqui na programação do Frequência Máxima. E a gente começa com um grande sucesso pra você.

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Boa tarde, 1h55. 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

0: olha só, fechando o nosso primeiro bloco de hoje, Lulu Santos, Assim Caminha a Humanidade. Tivemos ainda o sucesso da Nayara Azevedo e também do DJ Ibis, Me Chama Mozão. É amor demais nessa tarde de segunda-feira, Gustavo Lima, Homem de Família, e ainda o Bruno Rosa com a participação da dupla Jorge e Matheus, A Grama do Vizinho. Bora fazer o seguinte, turma, porque o Frequência Máxima vai dar uma paradinha no nosso primeiro intervalo comercial, mas eu volto daqui a pouquinho, tá bom?
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aí estampado no seu rosto, tá bom? Vamos nessa então, porque agora é hora de agradecer, agora é hora de mandar aquele abraço. Diz aí, Tim Maia. Alô, Ademar Sapateiro.

Zé Serra, Rastreado, Tubarão, Neguinho, Juliano Zói. Aquele abraço, dona Rosimar. Alô, Thalisson Carpinteiro. Pra todo o pessoal do Laticínio Entre Minas, alô Wesley, Paulo Tapeceiro, também na sintonia com a gente, alô Fubá, o Cássio do Espetinho, Macaquinho, Adriano, AD Júnior, Dilson, alô Jefinho e o Lucimar, pessoal das caçambas, João Paulo Codorna, também na sintonia, Fabiano da Panificadora Tempão, Nenzinho, flamenguista, alô João, aquele abraço. Bora, bora dar sequência na programação do Frequência? Então vem comigo, aumenta o som e vamos curtir agora o grande sucesso.

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0: 2h14, boa tarde.
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0: eu vou falar pra vocês que o clima de amor aqui no Frequência Máxima tá demais, hein? No nosso giro musical de recordações, Century Lover Why. Ah, chega a arrepiar! É amor demais, hein? Tribo da Periferia, Pianista da Rua 6, tivemos ainda o Zé Felipe, 50 cópias, e ainda o sucesso da dupla Matheus e Cauã, com a participação de uma outra dupla, Jorge Matheus, Pacto. Bora fazer o seguinte, daqui a pouquinho tem mais Frequência Máxima.
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0: E olha só, já estamos de volta com Frequência Máxima por aqui. Agora é hora de sucesso, agora é hora de muita música para vocês. Mais um bloco chegando, mas antes, é hora de mandarmos aquele forte abraço, aquele abraço, bora lá! Aquele abraço para Claudete, o Laudimiro, o pessoal do restaurante Cantinho da Família, alô Fabinho, Luzia, Dona Maria... Luquinha, Bolão Japonês, Marcinho, Zé Carlos, Valdinei, Arthur, pessoal também da Construtora de Pedreiro, meu amigo Anderson da Padaria, alô João Filho, pro Vanor, pra Rosa da Lanchonete Roseiras, alô Curimba, Ariton também tá com ele, alô Leandro e o Igor lá das Duas Pontes, Marcelinho Juvinha, Leandro Lagoa, Dona Alita. Também pro meu amigo Rodrigo Mariano. Alô, Maria Cleilma. Pessoal da coleta de lixo também. Alô, Jacó, pintor Vampeta. Todos recebendo aquele abraço. Agora é hora de abrir mais um bloco, porque você sabe que no Frequência a música não para. Então, meu amigo, minha amiga, aumente o som, põe no 12 e vem comigo.

0: sucesso do WU, diretamente do Túnel do Tempo, para esta tarde gostosa, maravilhosa de segunda-feira, Who's Fooling Who? Bacana demais, hein? Tilcinho, 11 e pouquinho, Gustavo Mioto, Contramão, e a primeira ficou com Marília Tavares, Aspas. Bora fazer o seguinte, vamos dar uma paradinha rápida aqui, porque agora é hora de faturar, mas daqui a pouquinho eu estou de volta.
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5: Beleza, beleza, já de volta com Frequência Máxima nessa tarde gostosa. Hoje é segunda-feira, a semana tá só começando e eu espero que você esteja aí firme, forte, beleza, que você não tenha exagerado no fim de semana, né? Pra você poder iniciar aí a segunda-feira muito bem de saúde, tá bom? Zero ressaca. Eita, nós vamos falar pra vocês, viu? Tem uns que não adianta não, tem uns cara que pão de cachaça mesmo, viu? Bebe no domingão, tá nem aí, bota pra moer na segunda e vida que segue. Bora seguir daqui também, então, com a programação. Agora é hora de mandar aquele abraço. Aquele abraço pra dona Aparecida Lisboa, dona Adélia. Amigo Gessner, as meninas do Smart, a Luana, Estela, Verônica.

0: todinho, meu amigo Macaia, pras minhas amigas Garis também. Dona Maria do Bolinha, Dona Neide Araújo, alô Geusa, Kátia, Leozinha, seu João Vasconcelos lá da Rua 24, Nenenzinho Chapa, pessoal da loja Badulac, o José Henrique e a Simone, meu amigo Chatobinha e todo o pessoal da Automecânica JF, aquele abraço! Abraços e mais abraços mandados. Agora é hora de música aqui no Frequência Máxima. O sucesso não para e a gente segue com mais um grande sucesso, abrindo mais um bloco pra você.
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0: participação da banda Eva, a banda que projetou a cantora Ivetinha aí pro cenário nacional. E a música, Coleção. Shawn Mendes e Camila Cabello, Senhorita. Tivemos ainda o sucesso de Anthony e Gabriel, Camisa Listrada. Murilo Rufi também passou por aqui, Boca Enganada. Bora fazer o seguinte, turma, vamos rapidinho pros comerciais, porque daqui a pouquinho, na volta, tem mais sucesso.
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2: Beleza, beleza! Já de volta com Frequência Máxima.
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2: Comigo, Humberto Filho. E é claro, você aí ligadinhos na programação do outro lado do seu radinho, seja no seu trabalho, seja na sua casa, ou seja no seu carro, no seu caminhão, pessoal no busão também nos dando aquela carona. Muito obrigado. E aí, tudo bem com vocês? Tudo certo nesta tarde de segunda-feira? Mais uma semana começando. Semana longa.

Deus esteja sempre assim, olha, guiando os seus passos, tá bom? Simbora, bora então, porque quem tem pensamento positivo atrai muitas coisas boas, né? Todo mundo sabe disso, então, pensamento positivo sempre. Tá certo? Simbora, agora é hora de agradecer, agora é hora de mandar aquele abraço. Aquele abraço pro meu amigo parceiro Eduardo da Pinturas Camaleão, pessoal da Boncar. A vocês do Posto VIP também, meu amigo Fernando Pedreiro. Rogério Condor, Felipe, pessoal da Energia. Alô, meus amigos da Autoelétrica Mendonça. Aquele abraço. Alô, Sidney. Aquele abraço. Janete lá da Triângulo Vistorias, pessoal da Bicicletaria Roda Livre. Felipão e o Fernando lá da Marmoraria também. Alô, seu manezão das perneiras. Aquele abraço. Para o Fábio Carpinteiro, meu amigo Edson São Paulino. Também para o Valdivino e Gilmar, Thiago Mecânico. Seu Oscar, lá da Fazenda Três Barras, pessoal da Implemagre. E também para a Marisa, lá do Barton em Casa. Um grande abraço, uma ótima tarde para vocês. Cola na minha! Vem comigo porque agora é hora de dar sequência na programação depois dos abraços mandados e, claro, você recebendo aí do outro lado. É hora de curtirmos música. Sucesso!

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1: Que coragem.
0: Corajoso você,
1: cara. 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

0: Olha aí o biquíni cavadão, mais uma pra você relembrar aqui no Frequência Máxima, Vento Ventania. Tivemos ainda o Felipe Amorim no ouvidinho, Jadson Jadson com a participação do Gustavo Lima, Noites Frustradas. E a primeira do bloco, Maiara Maraíza e Marília Mendonça, Motel. segunda-feira! Bora fazer o seguinte, daqui a pouquinho tem mais Frequência Máxima, tem mais sucesso, tem muito mais alto astral pra vocês.
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0: Frequência máxima de volta pela Ita News FM, todas as tardes de segunda a sexta-feira, da 1h40 às 4. Você ouve, você curte, é um programa que embala suas tardes aí, é o Frequência Máxima, muita música boa, show de bola, hein? Obrigado sempre pelo seu carinho, pela sua gigantesca audiência. Pessoal nos comércios, nas construções também, curtindo ligadinhos com frequência. Agora é hora de mandar aquele abraço. Aquele abraço pra Dona Odete, Marco Aurélio, Todinho, Wesley, Edstone Júnior, Pagão, Elindo Gesso, André da Chácara Lajeado, pro Fabinho da Churrasqueira, Antônio Américo, Endo da Deguste, pessoal da manutenção da Entre Minas, alô, Dona Orgelice, Mamão e o Martins. Para todos da Escola Gil Brasileiro, a vocês do Atlanta Seguros. Pessoal da Prefeitura Municipal, a vocês da Clínica Medida Certa. Reginaldo, Misaque, o Elias Andretta, aos profissionais da construção civil. Donas de casa, diaristas, Lelê Pedreiro e o Valtinho. Aquele abraço pro Dino, Tuca, todo o pessoal do Douradinho, Dona Elídia. Meu amigo Bonvino, a todos vocês, aquele abraço. Simbora, bora, turma. Comigo aqui assim é jogo rápido, hein? Sem muito blá, blá, blá, sem muito lero, lero. A gente segue com Frequência Máxima, fazendo a festa no seu rádio.

0: Riverside. Tivemos ainda Henry Freitas, Me Bloqueia, Matheus e Cauã, Exclusividade, Ana Castela, Melody e DJ Cris Nobit, Pipoco. Bora fazer o seguinte, turma, daqui a pouquinho tem a nossa última sequência de hoje. É o Frequência Máxima quase chegando ao seu final. Daqui a pouquinho, tô de volta, não demoro, hein? É VaptVupt.
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0: É, falar pra você, viu? Segunda-feira não é fácil, não. Não é fácil, não. Principalmente pra quem torna todas aí no domingo, no fim de semana. Aí a segunda é brava, hein? Agora, pra quem tá assim, zerado, igual eu, segunda-feira, relax, suave na nave. Eita, coisa boa. Simbora, então, vamos seguindo com a programação do Frequência Máxima, porque agora é hora. Agora é hora de mandar aquele abraço. Aquele abraço pro Maurício, Zé Márcio, Tim, Neto, Marquinhos, Gil e o Roberto. Pessoal lá da Construserve, alô, alô, Oswaldo e Olavo da Renova Cores. Meu amigo Paulo Vitor, todo o pessoal da Cobre, o Paulinho da Rua Jerônimo, Donizete. Edilene, Cleonice, Aline, Flaviane, Carlinete, Tadico. Todo o pessoal dos setores e departamentos da Prefeitura Municipal, alô Cosme. Pro Gordo, Sambanga, Miguelinho, Andinho, Macaco, Edvar, Janderson. Michael também na sintonia, todo o pessoal da Atlanta Seguros. A vocês do Gran River, pessoal na usina de reciclagem, o Clebinho também, o Iago, o James e o Cassius Clay, Cavadeira, toda a sua turma, Lu André Mecânico, o Dinho, o Heitor, Gigabyte, João Tiririca e a Carol, a todos, aquele abraço! E agora é o seguinte, último bloco do Frequência Máxima e nós vamos aqui começando muito bem com essa daqui, ó. Aumenta o som aí, eu toco a música aqui.

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1: Bora.
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1: 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Boa tarde, 3h52. 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
2: Vai! Nayara Azevedo e DJ Ives.
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1: É, dessa maneira nós vamos encerrando a programação do Frequência Máxima. Tarkan, se marque, ou então também o melô do beijinho. Ai, Nayara Azevedo, DJ Ibis, Me Chama Mozão, Traia Véia, Luan Pereira, Wi-Fi, Gustavo Lima, Termina Comigo Antes. E assim nós vamos então encerrando a nossa programação. Na sequência tem Formigão e ele vem chegando com Pedra 90, segunda edição. E a gente volta a se falar amanhã, a partir da 1h40, aqui pela Ita News. Combinado? Beijo grande no fundo do seu coração, aquele abraço e até amanhã. Valeu, hein?
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14: Muito bem, pessoal. Boa tarde, tarde boa. Boa tarde, papai. Boa tarde, mamãe, titio, titia, vovó, vovô. Boa tarde, criançada. Boa tarde, família. Boa tarde, dona de casa. Boa tarde ao homem do campo. A você do comércio local, aquela boa tarde, é tarde boa. Vamos lá então, começando essa tarde maravilhosa aí de segunda-feira, né? Ô, segundona, bom demais da conta, só. Renan e Raí, Encontros Imperfeitos, os Agroboys, Tantão, Rio Negro Solimões, apaixona muita gente, Natan, Última Noite, Zenete Cristiano, Dubai, é sucesso. É pra você, você que tá do outro lado curtindo a nossa programação nessa tarde maravilhosa. Modão então, Zenete e Cristiano, canta pra nós. Música.

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0: Muito bem, muito bem. Vamos aí para um rápido intervalo. Já já a gente volta trazendo mais sucesso para você. É isso aí, um grande abraço a você, homem do campo. A você, dona de casa, aquele abração. Um grande abraço também. Ligadinho conosco.
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3: 4:26. 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Vamos lá então, é modão, Rio Negro e Solimões. Orvalho da Saudade, Mato Grosso e Matias, Noite de Devaneio, Leonardo, Leandro e Leonardo, Coração Quer Te Encontrar, João Paulo e Daniel, Não Precisa Perdão, é modão pra você.

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0: chegando para mais um intervalo rapidinho, aquele intervalo maroto, é vapt-vupt. A gente vai no pé e volta no outro. É rapidinho, já eu volto.
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0: 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Casa do Construtor, trazendo para vocês modão de Bruno e Marrone, amor de ping-pong, César Minotti e Fabiano, leilão Eduardo Costa, bate forte o coração, Jean Giovanni, me dá um beijo, canta para nós então, canta Jean, canta Giovanni.

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1: 4h50.

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2: Segura, amigos!
3: Pronto, fala essa.
4: Já teve amor de ping-pong na sua vida?
3: Mas eu vou contar a história pra você.
5: Esse amor de ping-pong.

0: aconteceu a mesma história comigo.
1: Ah, você tá brincando?
0: Eu não acredito. Que mulher maravilhosa. Não precisa, gente.

0: Felipe, aquela versão para você do outro lado, curtindo a nossa programação. Pessoal da Autoelétrica Cortez aí, um grande abraço aí para todos vocês. Pessoal da Tornearia, do nosso amigo Rodrigo, aquele abração. Pessoal também do Herói do Brasil aí, pessoal do Lavador aí, um grande abraço aí a todos vocês. A gente vai e volta já. Muito bem! 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
0: Muito bem, já vamos chegando com a nossa segunda hora de hoje, chegando aí com muito sucesso, com muita música boa e chegando também com Conveniência Diniz do Roberval. 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Zezé de Camargo e Luciano, A Ferro e Fogo, Zé Vaqueiro, Indícios, Mato Grosso e Matias, De Igual para Igual, Rick e Renner.

0: Olha o intervalo. É o intervalo mais rápido. É VaptVupt. A gente vai e já volta. É rapidinho. Aquele abraço a todo o pessoal das fazendas. Alô, meu amigo Dair, pessoal aí que tá ligadinho conosco. Aí um grande abraço aí a todos vocês, né? E também o... quero mandar um grande abraço lá pro filho Dair, rapaz. Eu esqueci o nome dele agora. Deu um branco. Mas o filho Dair que tá lá na fazenda lá, um grande abraço aí, pessoal, mexendo aí com a silagem, né? Ei, um grande abraço aí pra vocês.
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0: Sucesso daqui a pouquinho.
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0: 5 horas e 25 minutos.
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0: 5 horas e 27 minutos. 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Aquela boa tarde, tarde boa. Grande abraço aí ao Joel, todo o pessoal sempre ligado conosco. Então, um grande abraço também ao pessoal aí do Marquinhos Supermercado, sempre ligadinho também. Grande abraço! Vamos lá então, é modão, né, Formigão? É modão, vamos lá então. Maiara e Maraísa, Medo Bobo, Geninho e Mariana Fagundes, Peão Todo Tatuado, Breno e Matheus, Descer pra BC, José Augusto, participação de Chitãozinho e Xororó, Evidências, é sucesso, é pra você.

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0: intervalo. Aquele intervalo maroto é VaptVupt. Alô, meu amigo Cascavel, alô Juninho, pessoal aí da Ultra Cabelosa.
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0: 5 horas e 48 minutos. E já vamos chegando com mais um bloco. 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Trazendo para vocês mais um bloco recheadíssimo de muita música boa. O que vem aí agora? Olha só! Milionário José Rico, Resto de Gente, Zenete Cristiano, Bateria Acabou, Baixa o Som, Maiara e Maraíza, A Culpa é Nossa, Ana Castela, Tô Voltando, é sucesso! Pra você do outro lado curtindo a nossa programação, quero mandar um grande abraço à dona Luciana, a Maria Paula, minha amiga Maria Paula, aquele abraço! E ó, quero mandar um abraço também a todo o pessoal na Usina Serradão, né? O pessoal da Usina Serradão aí tá sempre ligadinho no 12 aí com nós, né? Alô, Netinho, um grande abraço também. Neto Motos aí, grande abraço aí pra vocês, tá bom? Deixa eu ver aqui. Tchan, tchan, tchan, tchan. Modão, Ana Castela, canta pra nós.

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0: já já a gente volta trazendo mais sucesso pra você. Não saia da sintonia. Grande abraço a todo o pessoal das fazendas, pessoal do agro. Grande abraço.
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2: Atenção para o toque de 5 segundos. Começa agora, Momento de Oração. É momento de paz, com a oração para abençoar a sua vida e sua família.

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5: Programa Pedra 90, 6:11. Já vamos chegando com esse comecinho de noite. Noite boa, noite maravilhosa. 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Nando Moreno, Por Isso Eu Vou Beber. Tiago e Rodrigo, Temporal de Amor. Ana Castela,
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5: É sucesso. Ai, eu tava...

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0: Trem de Lourinho do Sol.
1: Que é isso, moleque?

0: Olha o intervalo! Aquele intervalo maroto é rapidinho! É VaptVupt! 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
0: 6 horas e 26 minutos. Muito bem, já vamos chegando nessa noite maravilhosa com Autoelétrica Mendonça, Juninho Bateria, Casa do Construtor, Conveniência Diniz do Roberval, trazendo para vocês modão. Agora, olha só os modão que vai rodar agora para você nessa noite maravilhosa. Ed Brito e Samuel, seguindo seus passos. Alô, dona Nevilda. Grande abraço, dona Nevilda, o esposo, toda a família aí, né, ligadinho conosco. Bárbara Eugênia, Paixão de um Homem, Christian Ralph, Quarto Vizinho, Nando Moreno, Submisso a Você, Zezé de Camargo e Luciano, Telefone Mudo, Ainda Ontem Chorei de Saudade. É modão um atrás do outro. Pra você que tá do outro lado, curtindo a nossa.

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1: 6h34, sejam todos bem-vindos.
2: A moda mais estourada no TikTok do Nando Moreno. Submissa você com cover do Girigiano. Ao vivo, bebê!

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0: Migão. 6h45, programa Pedra 90.
1: Muito bem, pessoal, chegando no nosso último bloco dessa noite maravilhosa, nossa última hora. Aí vai ficando um grande abraço a todos vocês. Se Deus nos permitir, estaremos amanhã a partir das 6 da manhã, trazendo muita música boa, muita alegria para você no seu rádio na 90.3. 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na brasa aos domingos, trazemos para vocês o nosso último bloco com músicas de Daniel e Tinoco, Moreninha Linda, Christian Ralph, Ferreirinha, Teodoro Sampaio, A Mentir é Mentira Dela, Tião Carreiro e Pardinho, Terra Roxa. Vamos lá, então, é sucesso, fiquem todos com Deus e até daqui a pouco, até amanhã, né? Até amanhã, aí a partir das 6 da manhã. Fui, tchau!

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0: Atenção radialistas de todo o Brasil. É hora de noticiar os fatos que ajudam a construir um novo país. Direto dos estúdios da Empresa Brasil de Comunicação, em Brasília, vem aí a Voz do Brasil.
1: Em Brasília, 19 horas.
0: Está no ar a Voz do Brasil. As notícias do governo federal que movimentaram o país no dia de hoje.
2: Olá, boa noite.
1: Boa noite para você que nos acompanha em todo o país.
2: Segunda-feira, 10 de agosto de 2026.
1: Vamos aos destaques do dia.
2: Agosto Lilás, mês de conscientização pela prevenção e combate à violência contra a mulher.
1: Hoje vamos falar das principais formas de violência e como denunciar.
2: Atualmente existem em todo o país 495 delegacias especializadas de atendimento à mulher. Luana Karen.
3: Em 2025, as unidades realizaram mais de 782 mil atendimentos. Além disso, foram registrados 608 mil boletins de ocorrência.
1: Gás de cozinha já está disponível, vale para a nova recarga do botijão.
2: A recarga poderá ser realizada pelo responsável familiar diretamente em revendas credenciadas. Natália Koslick.
4: Podem participar as famílias com pelo menos duas pessoas em sua composição, renda per capita de até meio salário mínimo e cadastro único atualizado nos últimos 24 meses.
1: E vamos falar sobre o fenômeno climático El Niño, que atinge o Brasil.
2: Ele provoca chuvas acima da média, ventanias e ciclones no sul e sudeste do país, além de estiagem no norte, nordeste e centro-oeste.
1: Quem conversa com a gente sobre o tema é Volney Wolff. Ele fala como a população pode buscar mais informações.
5: A primeira coisa é buscar as informações nas defesas civis municipais, ou seja, nos órgãos oficiais, nos órgãos do governo do estado e nos órgãos oficiais do governo federal.
2: Hoje, na apresentação da Voz do Brasil, Mariana Jungmann e Luciano Seixas.
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2: Famílias que têm direito a repor o gás de cozinha já têm acesso ao Vale Recarga.
1: Os beneficiários podem verificar o direito ao benefício no site do Ministério do Desenvolvimento e Assistência Social, Família e Combate à Fome ou no portal da Caixa Econômica Federal.
4: Para ter acesso à recarga do gás do povo, o responsável familiar deve procurar uma das revendedoras que participam do programa em todo o país. Quem explica é a secretária nacional de integração e articulação de plataformas sociais eletrônicas, Ana Lúcia Alonso.
6: Se apresentando na loja ou ligando para ela, você tem o direito de fazer a recarga a cada 2 meses ou a cada 3 meses, de acordo com o tamanho da sua família. Se você encontrou a sua revenda, é só se apresentar e fazer o pagamento da recarga com o cartão da Caixa Econômica Federal com chip, que pode ser o cartão do Bolsa Família, ou então você pode usar o seu celular. Você não precisa de intermediários e você tem garantido com segurança a troca do seu gás para fazer o almoço de todo dia.
4: Podem participar as famílias com pelo menos duas pessoas em sua composição, renda per capita de até meio salário mínimo e cadastro único atualizado nos últimos 24 meses. Os vales recargas são liberados no dia 10 de cada mês, observando a quantidade de botijões a que cada família tem direito ao ano. A periodicidade varia conforme a composição familiar. Domicílios com 2 ou 3 membros, por exemplo, recebem um vale a cada 3 meses. Já as famílias com 4 ou mais integrantes têm direito a um vale a cada 2 meses. As consultas das distribuidoras credenciadas, da situação do vale, assim como de outras informações sobre o programa, podem ser feitas pelos canais oficiais da Caixa e do Ministério do Desenvolvimento e Assistência Social, Família e Combate à Fome. O Disque Social, pelo número 121, é uma das indicações. Reportagem Natália Koslick.
2: Você sabe o que fazer diante de um caso de violência contra uma mulher?
1: Quais serviços buscar ou por qual meio fazer uma denúncia?
2: O Agosto Lilás é uma oportunidade para falar sobre esse tema e conscientizar sobre os direitos das mulheres.
1: O tema da campanha deste ano são os 20 anos da Lei Maria da Penha, considerada um dos marcos na proteção dos direitos da mulher no Brasil.
7: foi para pedir socorro que, há 2 anos, a vítima de violência, que vamos chamar de Maria, entrou pela primeira vez em uma casa da mulher brasileira.
8: Eu cheguei na casa sem esperança nenhuma, sem expectativa nenhuma, sem norte algum. Eu estava só o farrapo humano, né? Tinha violências que eu nem tinha conhecimento que eram violências, né? Mas assim, é página virada.
7: Criada há 11 anos, a Casa da Mulher Brasileira reúne em um só lugar serviços como apoio psicossocial, delegacia e juizado especializados, defensoria pública, serviço de saúde e alojamento de passagem. Atualmente, há 13 dessas em funcionamento no país, abertas 24 horas por dia, todos os dias da semana. A coordenadora geral de fortalecimento da rede de atendimento do Ministério das Mulheres, Maura Souza, explica como funciona o atendimento.
9: Primeiro, a mulher passa pelo serviço de acolhimento, atendimento psicossocial, e se for um caso por um alojamento de passagem, a gente oferta esse serviço no âmbito da Casa da Mulher Brasileira, além da brinquedoteca, para que essa mulher tenha condições de ter o atendimento nos outros serviços.
7: No agosto lilás, mês de conscientização pelo enfrentamento à violência contra a mulher, a Casa reforça a garantia dos direitos das mulheres. A subsecretária de Enfrentamento à Violência da Secretaria da Mulher do Distrito Federal, Maíra Castro, destacou que, além do apoio imediato, a Casa da Mulher Brasileira também ajuda as vítimas a alcançarem autonomia profissional e financeira.
10: Elas podem fazer cursos, ter essa a empregabilidade, os mais de 400 mulheres empregadas em diferentes órgãos, estão sempre visando essa oportunidade, uma porta de saída que elas tenham da violência doméstica.
7: O tema deste Agosto Lilás são os 20 anos da Lei Maria da Penha, considerada um dos marcos na proteção dos direitos da mulher no Brasil. Além da agressão física, a norma abrange outras 4 formas de violência contra a mulher. A violência patrimonial, que se caracteriza pela destruição ou retenção de bens, dinheiro ou outros recursos. A violência moral, que ocorre por meio de calúnia, difamação, injúria ou qualquer conduta que atinja a honra e a reputação da mulher. A violência psicológica, caracterizada por atitudes que causam medo, humilhação, ameaças, isolamento e manipulação. E a violência sexual, que é qualquer ato praticado sem consentimento. Em qualquer dos casos, a mulher deve fazer o registro da ocorrência. Os profissionais são qualificados para esse atendimento, de acordo com Mariana Almeida, delegada adjunta da Delegacia de Atendimento à Mulher 2 do Distrito Federal.
11: Esse policial precisa ter a sensibilidade de acolher essa vítima, de acalmá-la, para que assim ela consiga, né, relatar o que está acontecendo. E também ele precisa saber o que de fato vai auxiliar essa vítima para poder encaminhá-la a outros órgãos, a outros serviços públicos, porque a gente precisa de toda essa atuação de rede, como prevê a própria lei Maria da Penha.
7: Há em todo o país 495 delegacias especializadas de atendimento à mulher. Em 2025, as unidades realizaram mais de 782 mil atendimentos. Além disso, foram registrados 608 mil boletins de ocorrência e mais de 300 mil inquéritos instaurados e medidas protetivas de urgência solicitadas. As vítimas de violência também podem contar com a Central de Atendimento à Mulher, o Ligue 180. A ligação é gratuita e o serviço funciona 24 horas por dia, todos os dias da semana. Os serviços também podem ser acessados pelo WhatsApp 61 99610-0180 ou pelo e-mail central180@mulheres.gov.br. Mas atenção, se o caso for de emergência, ou seja, se a mulher estiver em risco imediato, a recomendação é acionar a Polícia Militar por meio do 190. Reportagem Luana Karen.
2: A Agência Nacional de Proteção de Dados, a ANPD, abriu um processo de fiscalização contra o Discord.
1: A medida busca apurar possíveis descumprimentos das regras de proteção previstas no Estatuto Digital da Criança e do Adolescente.
2: A fiscalização ocorre após episódio que resultou na morte de uma adolescente de 13 anos.
1: A plataforma terá que informar quais medidas adota para evitar situações de risco. Confira com Thaís de Araújo.
12: Muito popular entre os jogadores online, o Discord é uma plataforma que permite a troca de mensagens por texto, voz e vídeo. O serviço também reúne comunidades em que os usuários

0: forma, terá 5 dias úteis para apresentar informações sobre as medidas adotadas para prevenir e combater violações graves contra crianças e adolescentes. Se forem encontradas irregularidades, a ANPD poderá determinar mudanças e aplicar as sanções previstas no ECA Digital. Entre elas, multa de até R$50 milhões por infração. A fiscalização da ANPD é um trabalho conjunto com a Polícia Civil e o CyberLab da Secretaria Nacional de Segurança Pública do Ministério da Justiça e Segurança Pública, que atuam para investigar um grupo criminoso suspeito de incentivo ao suicídio e à automutilação por meio do Discord, resultando na morte de uma adolescente de 13 anos no último dia 22 de julho. Thaís de Araújo, para a Voz do Brasil.
1: O fenômeno El Niño já é uma realidade e está afetando o clima no Brasil.
2: Ele provoca chuvas acima da média, ventanias e ciclones no sul e sudeste do país.
1: E estiagem que pode levar à crise hídrica do norte, nordeste e centro-oeste.
2: Mais cedo, nós conversamos com o secretário nacional de Defesa Civil, Volney Wolff, sobre como a população e os municípios podem se preparar para as consequências desses eventos. Acompanhe. Secretário Volney Wolff, seja muito bem-vindo à Voz do Brasil, um prazer ter o senhor com a gente aqui. Vamos começar falando sobre os impactos do El Niño, que já estão sendo sentidos, secretário, especialmente ali no sul do país. O senhor pode fazer para a gente um relato sobre como está a situação por lá, quais têm sido os principais problemas decorrentes de eventos climáticos e quais os municípios mais afetados?
3: Sim, Mariana. Bem, começando aí do início, né? Na verdade, os efeitos do El Niño já são sentidos no Brasil inteiro, né? De sul a norte do país. O aquecimento das águas do Atlântico, que já passam de 2 graus, nos permitem inferir que nós já estamos vivendo um El Niño no grau muito forte, né? Isso quer dizer que vamos ter chuvas intensas na região sul do Brasil, possivelmente ainda na região sudeste, mas teremos também estiagem e escassez hídrica muito, muito forte na região amazônica e na região do Nordeste, que a gente já começa a sentir também. Além disso, na região centro-oeste, é possível que tenhamos ainda incêndios e também a região centro-oeste é uma região que tem escassez hídrica e tem chuvas intensas em alguns períodos, né? E ainda, principalmente ali na São Paulo, Rio, ondas de calor prometem ser bastante fortes ainda no ano de 2026. Bom, a gente viu no último mês, especificamente agora em julho, na região sul, especialmente lá no Rio Grande do Sul, chuvas intensas que duraram mais de uma semana. Aliás, elas perduraram por mais de 10 dias. E isso ocasionou elevação dos níveis dos rios, das principais vales de rios do Rio Grande do Sul, que levam água até a bacia do Guaíba, na grande Porto Alegre, né? Então, isso acabou ocasionando danos e prejuízos à população, né? Em muitos dos municípios, a população teve água em suas casas, né? Isso sempre ocasiona um grande problema à população. E agora, na última semana, né? No último final de semana, estava previsto o ciclone extratropical, né? Que é um ciclone que é formado ali na região leste do Brasil, vindo do sul do país, Uruguai, Argentina, em função daquelas massas de ar frio, que ao chegar no continente, geram chuvas intensas, mas pior que isso, né? Nesse caso, ventanias próximas de 100 km por hora. E o que aconteceu ali na região metropolitana de Porto Alegre é que a velocidade dos ventos passaram de 100, chegaram a 115, 120 quilômetros, tanto na região metropolitana de Porto Alegre, como lá no sul, na região de Pelotas principalmente, né? E isso traz muitos transtornos à população das cidades.
1: Perfeito, secretário. Como o senhor citou, novos fenômenos climáticos, como tornados e ciclones, ainda são esperados, né? Como é que os municípios podem se preparar para esta situação?
3: Então, eu acho assim, é importante que a população, no primeiro momento, busque informações de órgãos oficiais. Então, a primeira coisa é buscar as informações nas defesas civis municipais, nas prefeituras, ou seja, nos órgãos oficiais, nos órgãos do governo do estado e nos órgãos oficiais do governo federal. Como uma segunda medida, é muito importante que as pessoas busquem medidas de autoproteção. Ao ter o alerta de possível chuvas intensas com ventanias, ou seja, que vai haver em potencial a possibilidade de ocorrer

0: um desastre, que essas pessoas busquem medidas de autoproteção. É importante também, Luciano, que as prefeituras busquem, ao longo dos períodos de preparação, botar em prática os seus planos de contingência. Quando possível, e muitas delas têm feito isso, principalmente na região sul do Brasil, fazer simulados com a população. Tirar os planos de contingência da gaveta e transformar isso em simulados, aonde junto com a população, os órgãos de defesa civis, mas mais que isso, dos sistemas municipais, estaduais de defesa civil, fazem um simulado de como é que seria uma situação de potencial desastre em função, por exemplo, de chuvas intensas.
1: O secretário, e os municípios que já foram atingidos, né? Porque a gente viu aí que no Rio Grande do Sul a coisa já começou a escalar. No caso dos municípios que já foram atingidos, como é que eles devem proceder para conseguir a ajuda do governo federal?
0: A Defesa Civil Nacional, ela orienta desde da decretação da situação de emergência, a solicitação de reconhecimento federal e a elaboração de planos. No primeiro momento, ajuda humanitária, quando for o caso, de restabelecimento, quando há alguma avaria pequena na infraestrutura pública, e em último caso, a orientação sobre a construção de planos de reconstrução naqueles casos onde os danos e os prejuízos na infraestrutura pública foram de maior porte.
2: Perfeito. Secretário, a gente está falando do sul do país, como o senhor colocou, né? Questão de alagamentos, chuvas, tornados, e também o senhor colocou no início, existe o outro lado, né? O agravamento da estiagem em grande parte do país, mais notadamente região centro-norte. Quais são os maiores perigos desta situação?
0: Então, nós não podemos nos esquecer que em 2023, de 23 para 24, não é um ninho também muito forte, talvez tenha sido a maior estiagem, a maior crise hídrica que a gente viveu nos últimos tempos na região amazônica, né? Os grandes rios, parte deles secaram, os transportes via navegação ficaram muito prejudicados e nós tivemos que lançar mão, de algumas ações para ajudar os estados do norte. Nós temos equipes em todas as regiões do norte, em todos os estados do norte, mais o centro-oeste, reuniões de capacitação de como a gente deve se preparar para que, em havendo essa situação de crise hídrica, a gente possa trabalhar de maneira muito integrada entre os estados, os municípios e o governo federal, para que as pessoas possam ter o menos possível de impacto nessas situações.
1: Muito bem, nós conversamos com o Volney Wolff, secretário nacional de Defesa Civil. Muito obrigada, secretário, pela sua entrevista. Vista aqui a Voz do Brasil.
0: Eu que te agradeço, Mariana e Luciano. Muito obrigado pela oportunidade.
2: O Ministério das Relações Exteriores prestou solidariedade à Colômbia depois do terremoto que atingiu o país na manhã desta segunda-feira.
1: O tremor de magnitude 7,4 foi o mais forte registrado no país durante a última década, segundo o Serviço Geológico Colombiano.
2: O Itamaraty acompanha os esforços de busca e de assistência às populações afetadas e manifesta disposição de colaborar com as autoridades colombianas. Até o momento não foram identificados brasileiros entre as vítimas.
1: O governo da Colômbia decretou o estado de emergência. Segundo o balanço oficial, ao menos 111 pessoas morreram e 87 ficaram feridas.
2: O plantão consular permanece à disposição para prestar assistência a cidadãos brasileiros em situação de emergência.
1: O atendimento da Embaixada do Brasil em Bogotá pode ser feito por meio do telefone 57-31-0809-6169. Já o plantão consular em Brasília pode ser feito pelo telefone 61-98-260-0610.
2: Começaram as convocações da lista de espera do Fundo de Financiamento Estudantil, FIES.
1: Os inscritos nessa edição que ainda não foram pré-selecionados devem acompanhar a classificação no site do FIES até o dia 24 de setembro para não perder a vaga.
2: A diretora de Políticas de Acesso à Educação Superior do Ministério da Educação, Marina Castro, explica como garantir a vaga.
3: O candidato que for pré-selecionado por meio da lista de espera terá 3 dias úteis a contar da data da convocação para acessar a página do FIES e complementar as informações da inscrição. Na sequência, será a vez de validar a documentação exigida, primeiro na instituição de ensino e depois no banco. Os prazos de cada etapa devem ser observados rigorosamente para evitar a perda da vaga para financiamento do curso.
1: Nessa edição foram disponibilizadas 75.500 vagas, distribuídas em mais de 1.200 instituições privadas de educação superior.
2: Metade das vagas é destinada para estudantes com renda familiar per capita de até meio salário mínimo, inscritos no CAD Único.
1: Os pré-selecionados devem acompanhar a classificação no endereço fieseleçãoaluno.mec.gov.br.
2: E estudantes que participam do processo seletivo do ProUni, o Programa Universidade para Todos, e foram pré-selecionados, devem comprovar as informações de inscrição até sexta-feira, dia 14.
1: A documentação exigida deve ser apresentada diretamente na instituição de ensino superior.
2: Os estudantes que recebem bolsa integral do ProUni podem solicitar a bolsa permanência. Saiba como.
4: Estudantes com bolsa integral do ProUni e matriculados em cursos presenciais de turno integral podem solicitar a bolsa permanência, auxílio mensal de R$ 700, concedido pelo Ministério da Educação. O benefício é destinado ao custeio de despesas educacionais e atende alunos de cursos com duração mínima de 6 semestres e média de pelo menos 6 horas de aula por dia. Para receber a bolsa, o estudante também precisa ter conta corrente individual no Banco do Brasil ou na Caixa Econômica Federal, vinculada ao mesmo CPF cadastrado no sistema do ProUni. O auxílio não pode ser acumulado com outras bolsas públicas de mesma finalidade e pode ser suspenso caso a bolsa principal do ProUni seja interrompida ou o aluno deixe um curso integral. O pedido deve ser feito diretamente na coordenação do ProUni da instituição de ensino superior onde o estudante está matriculado. A faculdade verifica se o curso é elegível, realiza o cadastro no sistema e inclui o aluno na relação mensal de beneficiários, conforme a disponibilidade orçamentária do Ministério da Educação. Claudimário Carvalho, para a Voz do Brasil.
1: Trabalhar desde os 14 anos de forma legal, com remuneração e ainda aprender um ofício.
2: É a aprendizagem profissional, uma modalidade de contratação que combina formação teórica e experiência prática no ambiente de trabalho.
5: Criada no ano 2000, a contratação de aprendizes é voltada a adolescentes e jovens entre 14 anos completos e 24 anos incompletos. O contrato de aprendizagem é registrado em carteira de trabalho, com acesso aos direitos trabalhistas e previdenciários. Entre eles, remuneração proporcional às horas trabalhadas, nunca inferior ao salário mínimo hora, o depósito do Fundo de Garantia do Tempo de Serviço, FGTS, o 13º salário, as férias e o vale-transporte. No entanto, o contrato de aprendizagem tem prazo determinado de até 2 anos e a jornada de trabalho possui regras específicas, de 4 a 6 horas diárias para aprendizes que ainda não concluíram o ensino médio e de até 8 horas diárias para aqueles que já concluíram o ensino médio. Para se candidatar a uma vaga de aprendizagem, o jovem deve estar regularmente matriculado e frequentando uma instituição de ensino. A contratação está vinculada à participação em curso de aprendizagem profissional em instituição habilitada, como SESC, SENAC e SENAT, por exemplo. A contratação de aprendizes é obrigatória para estabelecimentos de qualquer natureza que possuam, no mínimo, 7 empregados em funções que demandem formação profissional. Daniele Popov para a Voz do Brasil.
1: O custo dos alimentos da cesta básica registrou queda em 26 capitais brasileiras no mês de julho.
2: Foi o que mostrou a pesquisa realizada todo mês pela Conab, a Companhia Nacional de Abastecimento, e pelo DIEESE, o Departamento Intersindical de Estatísticas e Estudos Socioeconômicos.
1: Segundo a análise, na comparação entre julho e junho, as maiores quedas ocorreram em Natal, Maceió e Belo Horizonte. Apenas São Luís registrou aumento.
2: Os produtos que tiveram as principais reduções nas capitais brasileiras foram a batata, tomate, café e açúcar.
1: Ainda segundo o levantamento da Conab e do DIEESE, houve também diminuição no preço da carne em 14 capitais.
2: E essas foram as notícias do governo federal.
1: Fique agora com as notícias do Poder Judiciário e do Congresso Nacional. Boa noite.
2: Boa noite para você e até amanhã.
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8: Em seminário, o presidente do STF do CNJ fala sobre transparência e confiança pública.
9: Ministro Fachin participa da abertura das celebrações do bicentenário dos cursos jurídicos no Brasil.
8: STJ reconhece validade de tarifa de adiantamento a depositante prevista em contrato bancário.
9: Boa noite, eu sou Marcela Luiz.
8: E eu sou Walter Lima.
9: Presidente do STF e do CNJ, ministro Edson Fachin, abre seminário O Judiciário em Debate, Integridade, Eficiência e Acesso à Justiça.
8: O evento é uma iniciativa do jornal Folha de São Paulo em parceria com a OAB do Estado. Carolina Chaves.
10: O ministro Edson Fachin explicou que o judiciário já avançou muito na transparência e no acesso à justiça com a ajuda da tecnologia. Mas é preciso mais para preservar a confiança nas instituições e exercício responsável da função.
11: Precisamos enfrentar com seriedade a agenda de moralização dos gastos públicos, de aprofundar as investigações de corrupção que ainda permanecem em nosso país, bem como aperfeiçoar os mecanismos de transparência e encontrar soluções públicas, justas e fiscalmente sustentáveis para questões estruturais do Estado brasileiro, inclusive no que diz respeito ao regime remuneratório da magistratura, que é o que faremos com a proposição de uma lei federal de caráter nacional, cuja minuta estará pronta até o final deste ano.
10: Os encontros acontecem nas manhãs de segunda-feira, nos dias 10, 17 e 24 de agosto.
9: O presidente do STF e do CNJ, ministro Edson Fachin, também participou hoje do início das comemorações dos 200 anos dos cursos jurídicos no Brasil na Faculdade de Direito da Universidade de São Paulo.
8: A cerimônia abriu a programação do bicentenário dos cursos jurídicos no Brasil.
9: Na ocasião, Fachin ressaltou o papel da Faculdade de Direito de São Paulo como espaço de defesa das liberdades públicas, dos direitos humanos e da democracia.
8: Os cursos de direito no país foram criados em 11 de agosto de 1827, por decreto de Dom Pedro I.
9: A Polícia Federal deflagrou hoje uma operação para investigar possíveis irregularidades na aplicação de recursos do regime próprio de previdência social do município de Maceió, em Alagoas.
8: A ação foi autorizada pelo ministro André Mendonça, do STF. Marta Ferreira.
12: Entre os alvos está o Maceió Previdência, autarquia responsável pela análise e concessão de benefícios de pensão por morte e aposentadoria. A Polícia Federal busca esclarecer as circunstâncias do credenciamento, da cotação, da análise de risco, da governança e da tomada de decisão que antecederam os investimentos. A investigação tem como objeto duas aplicações realizadas nos anos de 2023 e 2024, que totalizaram 97 milhões de reais. Na decisão do ministro André Mendonça, ele aponta que houve possível direcionamento dos investimentos e exposição desproporcional do patrimônio previdenciário a ativos de risco elevado e liquidez reduzida.
9: É válida a tarifa de adiantamento a depositante prevista em contrato bancário.
8: Esse entendimento é do STJ. Fátima Uchoa.
13: A tarifa de adiantamento a depositante remunera o serviço prestado quando o banco adianta recursos para cobrir pagamentos que ultrapassam o saldo da conta. Em ação civil pública, o Ministério Público de São Paulo questionou a legalidade da tarifa. O juízo de primeiro grau declarou nula a cláusula contratual, proibiu novas cobranças e determinou a devolução em dobro dos valores pagos. E o Tribunal Estadual substituiu a restituição em dobro pela devolução simples. Na quarta turma do STJ, o ministro relator João Otávio de Noronha explicou que a tarifa de adiantamento a depositante não se confunde com os encargos da operação de crédito e a cobrança é permitida quando há previsão contratual clara e segue normas do Conselho Monetário Nacional e do Banco Central, como nesse caso. Assim, o colegiado deu parcial provimento ao recurso especial do banco e julgou improcedente a ação civil pública.
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9: Uma boa noite.
14: E até amanhã.
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16: Eu sou Paula Groba.
17: E eu sou Ricardo Nakaoka.
16: E estes são os destaques de hoje do Jornal do Senado, que começa agora.
17: Senado inicia semana de esforço concentrado.
16: Senadora cobra resultados e transparência no uso de verbas para o povo Yanomami.
17: Projeto proíbe que concursos da segurança pública limitem vagas para mulheres.
16: Boa noite.
17: Boa noite.
16: Mais de 2 bilhões de reais foram destinados desde 2023 à proteção do território Yanomami.
17: Mas como esses recursos estão sendo aplicados? Essa foi uma das questões debatidas pela Subcomissão Permanente dos Povos Indígenas Yanomami durante a audiência nesta segunda-feira. Repórter Rodrigo Rezende.
18: O ministro dos Povos Indígenas, Eloy Terena, destacou que os recursos conseguidos por meio dos créditos extraordinários são distribuídos para diversos ministérios e que, no caso da pasta dos povos indígenas, vários eram os desafios enfrentados na área Yanomami, porção do território brasileiro na região norte do Amazonas de Roraima, equivalente ao tamanho de Portugal.
19: Quando nós assumimos em 2023, desenhamos ali uma estrutura para fazer frente às demandas que estavam colocadas, né? Garimpo ilegal presente na terra indígena, situação de desnutrição e uma ausência de proteção territorial.
18: A senadora Damaris Alves, do Republicanos do Distrito Federal, afirmou que os recursos ainda precisam ser aumentados, mas sempre com cobrança por resultados.
20: Que em 2022, 56% das crianças estavam em estágio de desnutrição. Agora em 26, depois das ações emergenciais, a gente cai para 46. O valor foi pouco para a gente alcançar as metas de nutrição e combate à fome.
18: Além da compra e distribuição emergencial de cestas básicas, parte dos recursos destinados ao Ministério dos Povos Indígenas foi usada para criar uma estrutura capaz de identificar a origem e o destino do ouro extraído no Brasil, especialmente o retirado do território Yanomami.
16: E em meio às divergências entre governo, oposição e judiciário, está pronto para votação no plenário do Senado o projeto que cria o Exame Nacional de Proficiência em Medicina.
17: A discussão ganhou um novo capítulo após o Tribunal Regional Federal suspender as sanções aplicadas pelo governo às faculdades que tiveram baixo desempenho no Exame Nacional de Avaliação da Formação Médica, realizado em 2025. Repórter Douglas Castilho.
21: A controvérsia principal é entre o atual Enamed, exame realizado ao longo do curso de medicina organizado pelo MEC, e a proposta do Profimed, avaliação de proficiência a ser realizada pelo Conselho Federal de Medicina após a graduação em análise no Congresso. Em debate no Senado, o senador Rogério Carvalho, do PT de Sergipe, afirmou que o processo de verificação não pode se dar apenas ao fim do curso.
22: Eu defendo que tem o teste de proficiência, mas ele tem que ser a última etapa de um processo mais amplo de avaliação e que tem que gerar consequências para as escolas que garantem o ingresso.
21: Já o relator do projeto de lei do Profimed, senador doutor Irã, do PP de Roraima, reforçou que o Conselho Regulamentador da Profissão, CFM, deve ser o responsável pela certificação.
23: Colocar o Profimed, a prova de proficiência, no Ministério da Educação, que tem sido responsável pela proliferação desenfreada de escolas médicas no nosso país, produzindo médicos com baixo conhecimento, colocando a população em alta vulnerabilidade, isso é um perigo para a sociedade.
21: Uma decisão do TRF da primeira região em 5 de agosto suspendeu as punições impostas pelo Executivo às universidades com resultados considerados ruins no ano passado, com base no Enamed.
16: O Senado começou hoje uma semana de esforço concentrado com votações importantes. Os parlamentares terão uma agenda intensa no plenário e nas comissões, com propostas que podem impactar a indústria, o mercado de trabalho e a relação entre contribuintes e o fisco.
17: Entre os destaques está a criação de um programa de estímulo à indústria nacional de fertilizantes. Os detalhes com o repórter Pedro Pincer.
0: A pauta de votações do plenário para esta semana prevê a votação de pelo menos 10 projetos. O primeiro item que deve ser analisado é a criação do Programa de Desenvolvimento da Indústria de Fertilizantes. O objetivo é estimular investimentos na implantação, ampliação e modernização da infraestrutura voltada à produção nacional de fertilizantes e de seus insumos. Para o autor, senador Laércio Oliveira, do Progressistas de Sergipe, a iniciativa busca reduzir a dependência brasileira da importação de fertilizantes e fortalecer a segurança alimentar, a competitividade do agronegócio e a indústria.
3: O Brasil não pode apenas continuar reagindo às crises internacionais. Precisamos nos antecipar a elas. Precisamos construir autonomia. Precisamos fortalecer a nossa indústria. Precisamos garantir estabilidade para quem produz e segurança para quem consome.
0: Na quarta-feira, está prevista a votação do texto da Câmara para o projeto de lei complementar que cria descontos para contribuintes que regularizarem espontaneamente seus débitos tributários e reforça na esfera administrativa a aplicação de decisões do STF e do STJ, e também a criação de dois estatutos, o do aprendiz, que estabelece regras para a jornada de trabalho, novas hipóteses de rescisão do contrato e direitos para essa parcela de trabalhadores, e o da vítima, que reúne em um único texto direitos e garantias hoje distribuídos em diferentes normas para vítimas de crimes e contravenções, calamidades públicas, desastres e epidemias.
16: E após a aprovação no Senado, foi sancionada a lei que permite a destinação ao Corpo de Bombeiros de emendas parlamentares antes exclusivas da área da saúde.
17: Os recursos financiarão atendimentos de urgência feitos pelas corporações. Repórter Marcela Diniz.
4: 40% das ocorrências atendidas por bombeiros no Brasil em 2025 foram do tipo pré-hospitalar, em acidentes e outras situações de urgência. Isso equivale a mais de 1 milhão de emergências. Com a Lei Complementar 234, sancionada no dia 6 de agosto, parlamentares estão autorizados a destinar recursos de emendas da área da saúde para financiar esse tipo de atendimento. Antes, as verbas recebidas pelos corpos de bombeiros estaduais e do Distrito Federal teriam de estar vinculadas à rubrica da segurança pública. O senador Wilder Moraes, do PL Goiano, um dos relatores do projeto que deu origem à lei, ressaltou que os bombeiros atuam em parceria com o Serviço de Atendimento Móvel de Urgência, o SAMU, e afastou a possibilidade de disputa pelo orçamento da saúde pública.
5: Não transfere recursos da saúde para a segurança pública, apenas permite financiar os serviços de saúde que os bombeiros já prestam gratuitamente todos os dias, salvando vidas em todo o Brasil.
4: O dinheiro das emendas não poderá ser usado pelos corpos de bombeiros para pagar salários nem para custear ações que não estejam ligadas aos atendimentos pré-hospitalares.
16: O Senado pode concluir a votação do projeto que proíbe a limitação de vagas para mulheres em concursos da área de segurança pública.
17: O texto, já aprovado pelas Comissões de Direitos Humanos e de Segurança Pública, também reserva pelo menos 20% das vagas para mulheres nas polícias civis, militares e penais, nos corpos de bombeiros e nas polícias institucionais do Judiciário e do Ministério Público. Repórter Bruno Lourenço.
24: O projeto de lei que está pronto para ser votado no plenário do Senado proíbe a limitação de vagas para mulheres em concursos da área de segurança pública. A iniciativa também reserva pelo menos 20% das vagas nos concursos públicos das polícias e bombeiros para o público feminino. A relatora na Comissão de Segurança Pública, senadora Damares Alves, do Republicanos do Distrito Federal, defende a medida.
25: O que queremos? Uma política de valorização da mulher lá na Polícia Militar, no Corpo de Bombeiro, na Polícia Civil.
24: A proposta cria ainda a Política Nacional de Valorização das Mulheres na área de segurança pública, que será condição para o repasse de verbas do Fundo Nacional do Setor, como explicou o relator na Comissão de Direitos Humanos, senador Alessandro Vieira, do MDB de Sergipe.
26: As mulheres na segurança pública são historicamente discriminadas. Isso é um fato incontestável. Uma realidade que se repete em matérias, em casos que todos nós temos em diversas oportunidades de conhecimento.
24: A nova política estabelece igualdade de oportunidades entre mulheres e homens nas carreiras da segurança pública. O fim da exclusividade ou preferência dessas atividades para homens. a rejeição de práticas, atitudes e crenças discriminatórias e o enfrentamento do assédio e da violência contra mulheres no ambiente de trabalho.
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6: 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Com edição de Paula Groba e trabalhos técnicos de João Lira, o Jornal do Senado fica por aqui. Acompanhe agora as notícias da Câmara dos Deputados. Boa noite.
2: Boa noite e até amanhã.
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10: O plenário pode votar projeto que prioriza processo sobre crimes de racismo.
11: Câmara retira da Justiça a atribuição de julgar a entidade que atende menores.
10: Parlamentares garantem direitos para a pessoa que tem espinha bífida aberta.
11: Boa noite. Os deputados aprovaram uma proposta que busca garantir direitos a pessoas com espinha bífida aberta. A condição resulta de uma falha congênita no sistema neurológico e gera uma série de dificuldades a quem tem a malformação. A reportagem é de Paula Bittar.
12: A Comissão de Constituição e Justiça da Câmara aprovou uma proposta que classifica a espinha bífida aberta como deficiência para todos os efeitos legais. A espinha bífida é uma condição congênita em que há uma falha no fechamento do tubo neural, estrutura que dá origem ao cérebro, medula e vértebras. Essa falha pode deixar partes da medula expostas ou mal protegidas, resultando em diferentes níveis de comprometimento neurológico. O tipo mais grave e conhecido é a mielomeningocele, em que parte da medula espinhal e os nervos saem por uma abertura nas costas do bebê, formando uma bolsa visível ao nascimento e, por isso, é chamada de aberta. Essa condição pode causar paralisia nas pernas. De acordo com a proposta, pessoas diagnosticadas com espinha bífida aberta terão atendimento integral pelo Sistema Único de Saúde, sendo assegurado, no mínimo, atendimento por equipe multidisciplinar, acesso a exames complementares, assistência farmacêutica e acesso a modalidades terapêuticas reconhecidas, inclusive fisioterapia e atividade física. O atendimento integral prevê também a divulgação de informações sobre a espinha bífida aberta e as medidas preventivas e terapêuticas disponíveis. A relatora na comissão, deputada Silvia Cristina, do PP de Rondônia, destacou que o projeto garante mais segurança jurídica e facilita o acesso das pessoas aos direitos previstos na Lei Brasileira de Inclusão.
27: Apesar dos avanços na legislação brasileira, muitas pessoas com espinha bífida ainda enfrentam dificuldades para ter condição reconhecida como deficiência e, consequentemente, acessar direitos garantidos. Como relatora, o parecer favorável foi porque entendo que estamos promovendo justiça social, inclusão e dignidade. Estamos garantindo que crianças, jovens e adultos com espinha bífida tenham maior proteção legal, mais acesso às políticas públicas e melhores condições para exercer plenamente sua cidadania.
12: A proposta que classifica a espinha bífida aberta como deficiência para todos os efeitos legais já pode seguir para a análise do Senado, a menos que haja recurso para votação antes pelo plenário da Câmara. Da Rádio Câmara de Brasília, Paula Bittar.
1: Saúde.
10: Leandre, do PSD do Paraná, apresentou o projeto que assegura às pessoas em tratamento contra o câncer o direito de usar lenço, turbante ou cobertura semelhante em fotografias destinadas à emissão, renovação ou segunda via de documentos oficiais de identificação.
11: Leandro explica que a proposta condiciona o uso do acessório à plena visibilidade dos elementos do rosto necessários à identificação biométrica. A deputada ressalta que a proposta também prevê a atualização gratuita da fotografia após o fim do tratamento oncológico.
1: Educação.
10: Professora Luciene Cavalcante, do PSOL de São Paulo, cobra do Senado a aprovação de projeto que cria um piso nacional para os profissionais de apoio técnico, administrativo e operacional da educação básica. A proposta, já aprovada pela Câmara, aguarda análise desde março.
7: Isso seria hoje, em valores, um pouco mais de R$ 3.800 por 40 horas de trabalho. Infelizmente, a gente não tem ainda leis que garantam o piso e a carreira dos profissionais não docentes. Quem são esses profissionais? São os profissionais que estão nas secretarias da escola, que estão nas inspetorias, que estão na limpeza das escolas, fazendo as merendas. São todos os profissionais que são essenciais para a educação e não são docentes. A escola não é feita só de professores. A gente tem todo um outro corpo de profissionais que precisam ser valorizados e não estão sendo valorizados.
11: Professora Luciene Cavalcante afirma que o Fundo da Educação Básica, o Fundeb, oferece recursos para custear a valorização da categoria. A deputada garante que o Senado já tem assinaturas suficientes para a apreciação da proposta.
1: Trabalho.
10: Marreca Filho, do PRD do Maranhão, é autor de projeto que cria diretrizes específicas para a inclusão profissional de adultos com transtorno do espectro autista. O texto prevê qualificação acessível, adaptação dos processos seletivos e apoio para ingresso no mercado de trabalho.
11: Para Marreca Filho, a contratação isoladamente não assegura a inclusão das pessoas com autismo. Ele também propõe acompanhamento no ambiente profissional, além da orientação de gestores e de equipes para reduzir barreiras que dificultam a permanência e o desenvolvimento na carreira.
10: Doutor Francisco, do PT do Piauí, é autor de projeto que institui 7 de abril como Dia Nacional do Médico Legista. O deputado ressalta que a data faz referência à regulamentação em 1886 da função médico-policial responsável pela realização de perícias a serviço do Estado.
11: Doutor Francisco explica que o médico legista produz provas técnicas usadas na investigação de crimes e nas decisões judiciais. A proposta incentiva campanhas educativas, homenagens e eventos científicos voltados à divulgação dos avanços da medicina legal.
1: Previdência.
10: Eduardo da Fonte, do PP de Pernambuco, apresentou o projeto que cria uma política nacional de proteção às mães solo, com prioridade nos programas federais de combate à pobreza. A proposta prevê o pagamento em dobro dos benefícios de transferência de renda custeados pela União.
11: O projeto de Eduardo da Fonte também prevê atendimento prioritário à mãe solo em programas habitacionais, vagas em creches, qualificação profissional, microcrédito e assistência jurídica. Ele argumenta que a integração das medidas estabelecidas no texto amplia o autonomia das mulheres.
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1: Votação.
10: O plenário da Câmara pode votar em breve projeto que dá prioridade a inquéritos e processos sobre crime de racismo. O texto está em regime de urgência e não precisa passar pelas comissões, como explica o repórter Antônio Vital.
13: O plenário da Câmara dos Deputados pode votar projeto que dá prioridade aos processos e inquéritos relativos a crime de racismo na polícia e no judiciário. A proposta também estabelece procedimentos que os policiais devem seguir ao registrar a ocorrência. Uma das medidas determina que a autoridade policial deve registrar a ocorrência com a classificação própria de crime resultante de discriminação ou preconceito de raça, cor, etnia, religião ou procedência nacional. Dessa forma, as ocorrências não poderão mais ser classificadas como crimes diversos, o que faz com que denúncias de racismo não apareçam nas estatísticas de segurança pública, de acordo com a autora do projeto, a deputada Dandara, do PT de Minas Gerais. A proposta obriga ainda o delegado a comunicar o caso imediatamente ao Ministério Público e a justificar por escrito caso opte por não classificar a ocorrência como crime racial. Além disso, dá à vítima o direito de pedir a reclassificação da ocorrência, quando houver decisão nesse sentido. Outro direito da vítima, de acordo com o texto, é ser acompanhada durante toda a fase de inquérito por um advogado ou defensor público. O projeto ganhou o regime de urgência, o que permite que seja votado diretamente no plenário, sem passar pela análise das comissões permanentes da Câmara. O texto contém outras medidas que deverão ser seguidas pela polícia ao registrar e investigar crimes de racismo. Uma das diretrizes é evitar a exposição indevida, o constrangimento, a humilhação ou o questionamento sobre a vida privada da vítima ou sobre a legitimidade da queixa. A polícia terá ainda que evitar interrogatórios sucessivos sobre o mesmo fato. O regime de urgência foi aprovado de maneira simbólica pelo plenário, mas foi criticado por deputados do Novo, Missão e do PL. Para o deputado Cabo Gilberto Silva, do PL da Paraíba, a legislação atual já prevê pena de prisão para o crime de racismo e o projeto aumenta a discriminação racial.
14: São projetos como esse que faz a discriminação às pessoas, senhor presidente. Ele não vale em nada o povo brasileiro. A legislação já existe, senhor presidente. Quem descumprir a legislação vai pagar e pagar caro, simples. Até porque racismo é crime inafiançável, senhor presidente. É só denunciar que a pessoa vai presa. Sim, direito à fiança, em flagrante delito. Então eu não entendo por que tanta energia para ser gasta com um projeto dessa natureza.
13: De acordo com a autora da proposta, a deputada Dandara, embora a legislação já preveja punição para o crime de racismo, existe uma lacuna em relação ao atendimento humanizado, especializado e à não revitimização de quem faz a denúncia. Segundo ela, a vítima muitas vezes está sujeita a tratamento inadequado, repetição excessiva de depoimentos e questionamentos indevidos sobre a ocorrência.
15: Orienta como que as forças de segurança devem agir para garantir o cumprimento das leis brasileiras que tipificam o racismo e a injúria como crimes inafiançáveis e imprescritíveis. Nós não queremos a revitimização. A pessoa já passa por uma violência, ela não consegue nem sequer registrar o boletim de ocorrência, não consegue dar andamento no processo no Ministério Público e isso vai acarretando uma série de violências continuadas.
13: Ainda não há data para votação no plenário da Câmara do projeto que dá prioridade aos processos e inquéritos relativos a crime de racismo na polícia e no judiciário. Da Rádio Câmara de Brasília, Antônio Vital.
18: Segurança Pública.
11: Professora Marcivânia, do PCdoB do Amapá, apresentou o projeto que endurece as regras para a concessão de trabalho externo a pessoas privadas de liberdade. A proposta exige o cumprimento de parte da pena, bom comportamento e decisão judicial fundamentada.
10: O texto da professora Marcivânia também obriga o uso de tornozeleira eletrônica durante o período fora do presídio. Além disso, proíbe o benefício para condenados por crimes como feminicídio, latrocínio, crimes hediondos e participação em organização criminosa. Armada.
11: Daiana Santos, do PCdoB do Rio Grande do Sul, defende o projeto que destina 30% da arrecadação das BETs ao Fundo Nacional de Segurança Pública. O texto também reserva pelo menos 30% de todos os recursos do fundo para prevenir o feminicídio e enfrentar a violência contra a mulher.
10: Daiana Santos avalia que a ampliação do financiamento pode interromper o ciclo de violência antes do desfecho fatal. A deputada cita o monitoramento de agressores, as patrulhas Maria da Penha e as casas de acolhimento entre as ações possíveis.
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18: Justiça.
11: A Câmara aprovou o projeto que retira da Justiça a atribuição de julgar entidades de atendimento a crianças e adolescentes. O texto agora será analisado pelos senadores. A repórter Maria Neves tem os detalhes.
0: A Comissão de Constituição e Justiça da Câmara dos Deputados aprovou o projeto da deputada Laura Carneiro, do PSD do Rio de Janeiro, que retira do Poder Judiciário a tarefa de avaliar a qualidade do trabalho das entidades de atendimento a menores em conflito com a lei. Atualmente, o Estatuto da Criança e do Adolescente determina que essa atribuição cabe aos conselhos tutelares, ao Ministério Público e à Justiça da Infância e da Juventude. As avaliações periódicas são pré-requisito para renovar a autorização de funcionamento das instituições que atendem menores em cumprimento de medida socioeducativa. Na opinião de Laura Carneiro, uma vez que a Justiça é responsável por julgar possíveis irregularidades no funcionamento dessas entidades, o acúmulo das funções de avaliar e julgar pode comprometer a imparcialidade do processo. A deputada também argumenta que os conselhos tutelares e o Ministério Público são os órgãos em melhores condições de avaliar as instituições que atendem crianças e jovens.
3: O Ministério Público é o grande fiscal da lei, fiscal da probidade. Também é uma maneira que os conselhos tutelares, que trabalham com as crianças e adolescentes, podem auxiliar nessa fiscalização. É no Ministério Público e nos conselhos tutelares que você tem as equipes multidisciplinares que sabem fazer esse papel.
0: O Estatuto da Criança e do Adolescente determina que os programas de acolhimento em execução serão reavaliados pelo Conselho Municipal dos Direitos da Criança e do Adolescente, no máximo a cada 2 anos, para receber o atestado de qualidade, que com o projeto passa a ser de responsabilidade apenas dos conselhos tutelares e do Ministério Público. A instituição deve comprovar que atende todos os requisitos previstos na lei. Dentre as obrigações das entidades de acolhimento estão a oferta de atividades educativas, não separar irmãos, promover a participação da criança ou adolescente na vida da comunidade local e incluir pessoas da comunidade no processo educativo. Ainda de acordo com o Estatuto, no caso de programas de acolhimento institucional ou familiar, os avaliadores devem considerar também os índices de sucesso na reintegração ou de adaptação à família substituta. Da Rádio Câmara de Brasília, Maria Neves.
4: Economia.
5: Vander Loubé, do PT de Mato Grosso do Sul, é um dos autores do projeto que cria a figura jurídica das cooperativas solidárias. A proposta estabelece regras próprias para a constituição e o funcionamento dessas organizações voltadas à economia solidária e à inclusão social.
20: O texto também prevê incentivos para fortalecer o setor. Entre as medidas citadas por Vander Loubé estão prioridade em compras públicas, criação de um fundo de fomento e normas específicas para cooperativas de plataformas digitais e de finanças solidárias.
5: Projeto de Valdemar Oliveira, do Avante, de Pernambuco, cria o Sistema Nacional de Comunicação Preventiva e Gestão de Riscos de Regularidade Federativa. Ele explica que o objetivo é reduzir bloqueios provocados por pendências de estados, Distrito Federal e municípios.
20: De acordo com Valdemar Oliveira, os entes federados vão receber alertas antecipados para que regularizem dívidas antes de sofrerem restrições. Na visão do parlamentar, a medida busca fortalecer a gestão pública e ampliar a transparência no uso de recursos públicos.
4: Agricultura.
5: Sérgio Brito, do PSD da Bahia, quer promover a discussão sobre os impactos do fenômeno climático Super El Niño na agricultura brasileira. Segundo ele, o debate também deve abordar os reflexos no preço dos alimentos e na segurança alimentar.
20: Sérgio Brito propõe a participação de representantes do governo, de órgãos de meteorologia e de entidades do setor agropecuário. O deputado informa que o objetivo é elaborar estratégias de adaptação às mudanças climáticas e subsidiar políticas públicas para reduzir os impactos sobre a produção rural.
4: Cultura.
5: proposta em análise na Câmara reconhece a Axé Music como expressão da cultura nacional. A autora da matéria, Lídice da Mata, do PSD da Bahia, argumenta que o gênero conquistou projeção em todo o país e se consolidou como um dos principais movimentos da música brasileira.
4: A música baiana tomou conta do Nordeste, tomou conta do Sudeste através dos seus principais compositores e cantores que executam, interpretam a chamada música baiana ou axé music. Então, na medida em que esse movimento se transformou num movimento de reconhecimento nacional na prática, é muito importante que nós possamos reconhecer.
20: Lídice da Mata lembra que o axé surgiu na Bahia a partir da mistura de ritmos como samba reggae e se expandiu por todo o país. A parlamentar acredita que o reconhecimento fortalece a cultura e o mercado musical brasileiro.
5: Termina agora o Jornal Câmara dos Deputados, produzido pela Rádio Câmara, com trabalhos técnicos de Everson Urani e apresentação de Márcio Aquiles Sardi e Val Monteiro. Boa noite.
20: Uma boa noite para você. Ouça agora o Minuto do TCU.
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17: Está no ar a segunda temporada do videocast Diálogos com o TCU. O primeiro episódio já está disponível nos canais oficiais do Tribunal de Contas da União, no YouTube e Spotify. O tema de estreia são os desafios da segurança pública no país. A conversa reúne o auditor-chefe do TCU, Ricardo Akel, e a professora e pesquisadora Camila Dias, especialista em crime organizado.
21: É nas prisões que o PCC recruta, de fazer das prisões...
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1: 8 e 7.

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2: Oito e 18.
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6: 8:26.

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Em Brasileira. 8:34.

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2: 8:39.

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11: 8:47.

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1: Essa música, ela é um pedido de casamento. Se você quer ficar muito tempo com essa pessoa.